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2: E na rádio que pega e não sai da cabeça, os atuais, os reis do baile, cantando e encantando. A minha Maria tá lá em casa. Não, hoje eu soube que a Maria não tá em casa, né? Por ti, Maria, 20h07. Começando mais uma rodada de música e alegria, mais a terceira hora do Tio Lodi na tua companhia. Tem também a banda que está estourando sucesso, PF, Paulinho e Fábio do Bailão, com a Santa Maria do Brasil. Depois tem Corpo e Alma Bandida. Pode botar volume, viu?

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0: Foi teu beijo que laçou meu coração. Os quatro Galdérios, vale mais um beijo embaixo do chapéu que a armada no outro dia, pra quem faz o rodeio, né, tchê? Quando a gaita chora, grupo Camperismo, 20 horas e 23 minutos. Meu compadre Cleiton Rocha, boa noite, boa noite, boa noite. Margarete do Jardim América, boa noite, Lorde, grudadita, ligado no programa, muito obrigado, minha comadre. Muito obrigado aí, pessoal do Jardim América, tamo junto. Aí no Jardim América, Margarete, meu compadre, o Jandira do Jardim Itália, me perdoe, Jandira taxista, um abraço a todos os taxistas, tamo junto no boliche, compadre Lorde. Vamos que vamos, comigo também, para o Sambinha e a Marli, boa noite. Luan Piazza, Benjamin Reiser, o homem lá do Erechim, a terra da bota amarela, a terra do Monarca, Monarca que vai estar daqui uns dias, boa noite. A patroa Natália, o filho Bento, boa noite, Lorde, boa noite, boa noite. Vamos que vamos. Pegar quem mais tá por aqui também, tá gurizado lá do vôlei adaptado, meu compadre Aparecido. A gurizada do vôlei adaptado, tá o Santinho, o Munareto, o Nelson, bom, toda gurizada, o Nardi, o Longarino, o Marcos, o Darcy, o Luiz, o Luciério, o Antônio, o Pedro, o Valdir, é um time completo que me mandaram aqui, viu, tchê? O Aparecido que está se recuperando, o Thiago, o professor, o Idelvan, boa noite, Idelvan, boa noite, boa noite, boa noite. Boa noite, Renato do Pinheiros 1, a esposa Gabriela, a filha Lauren, o Henry, o Benício, boa noite. Dona Maria Rita de Cássia, mãe do Renato, boa noite. O pai José Everaldo Polaquinho, lá do, que mora em Sinop, boa noite, boa noite, boa noite. Boa noite, Eloir Marcos, lá em Nova Prata, Rio Grande. Rio Grande, frio, amado. Tô fora do frio, Eloir. Corri longe desse teu frio, meu compadre. Mas nem a pau, Juvenal. Mas não peguemos esse frio aí de jeito. Chácara Zanotto, seu Florentino Zanotto, Dona Isauro de Oliveira. Dona Isauro de Oliveira Zanotto, filho Adelmo, Anselmo. Boa noite, boa noite, boa noite. Tem César Rogério? Tem, claro que tem.
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0: E na Centro América tem. Apaisanado no Maste. É música boa, é música gaúcha. Pode botar volume.

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0: Compadre Aparecido, boa noite, boa noite, boa noite. A todos os vigilantes, pessoal que tá na lida da noite, um abraço do tio Lodi, um abraço da Centro América. Amanhã cedo tem mais, não, daqui a pouco tem mais, já volto.
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0: Paloma Branca, antes tivemos outra com Coca com Fernet. Chegou a hora, meu compadre. Mais um dia de trabalho realizado com satisfação. Agradecendo a você, agradecendo a Deus, a Centro-América. E claro que nós vamos voltar amanhã neste mesmo...
1: Companheirada, eu já vou me embora.
0: Pois está na hora e a festa... A festa acabou comigo, Luiz Lodi. Continue na Centro-América. Pé calçado até começar a Voz do Brasil, o Love Line, na madrugada, o sertanejo. Ô, sertanejo e o Edilson Batata serve o café delicioso amanhecendo. Um abraço, meu compadre, um beijo, minha comadre. Não te esqueça de agradecer a Deus sempre. Deus, tu é tão bom pra mim que quando eu penso que não, tu me fala que sim. Um abraço, boa noite, até amanhã. Às 18 temos aqui, tá?
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0: Vamos se despedir cantando, então, tchê.

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0: O outono está no ar. É o período de transição entre o verão e o inverno, a estação mais emblemática do ano com características próprias. A incidência dos raios solares é mais branda, os ventos ficam mais fortes, as chuvas de verão vão embora e abre espaço para um período sem chuvas e com baixa umidade do ar. As plantas perdem suas folhas e ganham diferentes tonalidades, se espalhando pelas ruas e praças. Para aproveitar a variedade de cores que o outono traz, cuide da sua saúde, aumentando a hidratação. Assim você evita problemas respiratórios comuns nessa época. E aí, pode curtir de montão o outono. 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
3: 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As notícias do governo federal que movimentaram o país no dia de hoje.
4: Olá, boa noite.
5: Boa noite para você que nos acompanha em todo o país.
4: Quinta-feira, 14 de maio de 2026.
5: Vamos ao destaque do dia, moradia digna.
4: Mais 380 famílias são contempladas com unidades habitacionais do Minha Casa Minha Vida em Camaçari, na Bahia.
5: E já estão valendo as novas regras do Reforma Casa Brasil. Gilson Santa Fé.
6: Entre as principais mudanças estão o aumento do limite de renda familiar, que passou para R$13.000 por mês.
4: E você vai ouvir também queda do desmatamento.
5: Tudo mostra que Mata Atlântica teve o menor índice histórico de desmatamento em 40 anos.
4: E ainda na Bahia, presidente Lula participa da retomada de fábrica de fertilizantes da Petrobras.
5: A indústria amplia a capacidade nacional e dá mais segurança aos produtores rurais brasileiros.
7: O Brasil não pode ser importador de 90% do fertilizante que a nossa agricultura precisa. O Brasil precisa ser dono do seu nariz e produzir fertilizantes.
4: Na apresentação da Voz do Brasil, Mariano Jungmann e Nazi Brum.
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4: O presidente Lula participou da entrega de mais de 300 moradias em Camaçari.
5: O presidente destacou que o projeto de moradia entregue foi pensado em dar teto também, mas... Perdão. O presidente Lula destacou que o projeto de moradia entregue foi pensado para dar teto e também mais qualidade de vida aos novos moradores.
4: No condomínio é possível contar, por exemplo, com biblioteca, parquinho, academia ao ar livre, quadra de futebol e espaço de convivência.
8: Pela primeira vez na vida, o Gilvaldo dos Santos, de 51 anos, que está desempregado, vai morar em uma casa própria. Ele recebeu, nesta quinta-feira, pelas mãos do presidente Lula, as chaves do novo apartamento.
9: Eu estou muito feliz por esse empreendimento. A minha vida não foi fácil, como todos de vocês aqui. É isso que eu venho agradecer, esse empreendimento, Minha Casa Minha Vida, e a todos que estão aqui, com respeito, a dedicação. Obrigado por essa oportunidade.
8: Gilvaldo vai morar em uma das 384 unidades habitacionais do programa Minha Casa Minha Vida, que foram entregues em Camaçari, na Bahia, onde serão beneficiadas mais de 1.500 pessoas. As moradias fazem parte dos residenciais Verdes Horizontes 1 e 2. Cada condomínio possui 192 apartamentos com 2 quartos, sala, cozinha, banheiro e varanda. E ainda contam com espaços coletivos, como academia, parque infantil, quadra esportiva e biblioteca. Áreas importantes para o desenvolvimento das crianças, como destacou o presidente Lula.
7: E é por isso que nós fazemos biblioteca agora, em cada conjunto habitacional. Nós temos que fazer essas crianças brincar, de ler, de estudar, de saber das coisas boas e não ficar perambulando por falta de lugar de lazer, que também nos conjuntos tem que ter. Essa menina tem que ter parque para brincar, tem tem que ter espaço para jogar.
8: Os apartamentos foram construídos com investimento superior a 65 milhões de reais por meio do novo PAC e do Fundo de Arrendamento Residencial. O ministro das Cidades, Vladimir Lima, destacou que mais unidades habitacionais do programa Minha Casa Minha Vida devem ser contratadas ainda neste ano.
10: Nós contratamos mais de 2 milhões de moradias com um ano e um mês de antecedência. Não fica por aí, vamos aumentar isso. Vamos fazer 3 milhões de moradias até dezembro de 2026.
8: Os condomínios fazem parte de um conjunto de empreendimentos habitacionais em andamento em Camaçari. São 1.800 novas moradias previstas para o município. A entrega ocorre em um momento de redução histórica do déficit habitacional no país, que atingiu, em 2024, o menor índice já registrado, segundo dados do Ministério das Cidades e da Fundação João Pinheiro. As regiões Norte e Nordeste tiveram a maior taxa de redução. Reportagem Márcia Fernandes.
5: E as famílias que já possuem imóveis e querem fazer melhorias na moradia devem ficar atentas.
4: Já estão valendo as novas regras do Reforma Casa Brasil.
5: Podem participar famílias com renda de até 13 mil reais por mês.
6: As novas condições do programa Reforma Casa Brasil já estão em vigor. As mudanças foram aprovadas pelo Conselho Monetário Nacional, o CMN, regulamentadas pelo Ministério das Cidades e já estão disponíveis para contratação via Caixa Econômica Federal. Entre as principais mudanças estão o aumento do limite de renda familiar, que passou de R$ 9.600 para R$ 13.000 reais por mês, e a redução da taxa de juros para 0,99% ao mês, considerando os encargos totais da operação. O prazo para pagamento também aumentou de 5 para 6 anos. Além disso, o valor máximo do financiamento agora pode chegar a 50 mil reais. O programa faz parte do Minha Casa Minha Vida e é voltado para famílias que já possuem imóvel, mas precisam realizar melhorias na moradia. O crédito pode ser usado em reformas estruturais, troca de telhado, instalações elétricas e hidráulicas, ampliação de cômodos e obras de acessibilidade. As famílias interessadas já podem consultar as condições e iniciar o processo de contratação pelos canais da Caixa. Saiba mais sobre o Reforma Casa Brasil em gov.br/cidades. Dilson Santa Fé, para a Voz do Brasil.
4: E o Brasil avança na produção nacional de fertilizantes.
5: Eles melhoram a vida de quem planta, levando segurança alimentar ao restante do país.
4: Hoje o presidente Lula visitou uma fábrica na Bahia que está retomando as atividades com o investimento da Petrobras.
11: Depois de anos parada, a fábrica de fertilizantes nitrogenados da Petrobras em Camaçari, na Bahia, retomou a produção em janeiro e já opera com 90% da capacidade. A Petrobras investiu 100 milhões de reais na retomada das atividades. Durante a reabertura da fábrica, o presidente Lula destacou que o Brasil precisa ter independência na produção desses insumos.
12: O Brasil é um país agrícola. O Brasil é o segundo maior produtor de alimento, tem hora que é o terceiro. E o Brasil precisa de fertilizante. E o Brasil não pode ser importador de 90% do fertilizante que a nossa agricultura precisa. O Brasil precisa ser dono do seu nariz e produzir fertilizantes.
11: A fábrica tem capacidade para produzir 1.300 toneladas de ureia e 1.300 toneladas de amônia por dia. Volume que atende 5% da demanda nacional de fertilizantes nitrogenados. Segundo a presidente da Petrobras, Magda Chambriá, até 2028, com o funcionamento de mais 3 fábricas, a produção deve crescer ainda mais no país.
13: Com a fábrica de Mato Grosso, com a fábrica do Paraná, com a fábrica de Sergipe e com a fábrica da Bahia, nós vamos produzir 35% do fertilizante nitrogenado que o Brasil precisa.
11: Os fertilizantes são usados principalmente em plantações de milho, café, trigo, algodão e cana-de-açúcar. Eles aumentam a produtividade no campo, o que leva a alimentos mais baratos na mesa do consumidor. Com maior produção nacional, o Brasil reduz a dependência da importação de fertilizantes, diminuindo custos para produtores rurais. Em momentos de crise internacional, o abastecimento interno também fica menos vulnerável. O ministro da Agricultura e Pecuária, André de Paula, destacou a importância dos fertilizantes fertilizantes num cenário de crescimento do setor agrícola.
14: No ano passado, o agro cresceu 11,7%. Então, quando nós fazemos um esforço como esse, ampliamos a nossa capacidade de produzir, o agro nos surpreende, cresce tanto que a gente já precisa de produzir ainda mais.
11: Segundo a Petrobras, cerca de 3.600 empregos diretos e indiretos foram gerados com a retomada da fábrica. De Camaçari, na Bahia, Luana Karen.
5: Pois é, a safra brasileira de grãos deve bater mais um recorde neste ano, com estimativa de 358 milhões de toneladas, segundo a Conab, a Companhia Nacional de Abastecimento.
4: Isso significa um aumento superior a 2% em relação à safra passada.
5: O IBGE também projeta uma safra recorde com destaque para a produção de café.
15: Do campo para a mesa dos brasileiros e para o mundo, o Brasil segue consolidando a posição de potência agrícola global. Os números mais recentes do Instituto Brasileiro de Geografia e Estatística e da Companhia Nacional de Abastecimento mostram que a safra de grãos deve bater novos recordes em 2026. Pelos dados do IBGE, a produção de cereais, leguminosas e oleaginosas deve chegar a 348 milhões e 700 mil toneladas. Já o levantamento da Conab é ainda mais otimista e projeta 358 milhões de toneladas. Segundo o presidente da Conab, Silvio Porto, a soja deve alcançar mais um recorde histórico, com produção de 180 milhões de toneladas. O milho também mantém números robustos, com mais de 138 milhões de toneladas, ajudando o país a manter posição de destaque entre os maiores produtores de alimentos do planeta.
16: Nós fizemos ajustes em relação à área de soja no estado do Paraná, nós conseguimos então fazer esse ajuste em relação a ultrapassar 180 milhões de toneladas. E no milho, é um ajuste principalmente de produtividade, principalmente porque o estado do Mato Grosso está com uma perspectiva de termos uma excelente produtividade.
15: O café também aparece com perspectiva histórica, superando 66 milhões de sacas, destaca Carlos Alfredo Guedes, gerente da agricultura do IBGE.
17: São 4 milhões de toneladas de café, é um crescimento de 14,9% em relação ao ano anterior, com um crescimento de 20% da espécie arábica e de 6% da espécie canefa. As produções climáticas estão muito boas com o desenvolvimento das lavouras esse ano, e além disso, os preços também estão bem favoráveis nos últimos anos, né?
15: O Centro-Oeste continua liderando o mapa da produção agrícola brasileira, responsável por metade de toda a safra nacional. Mato Grosso segue como o maior produtor de grãos do país. Reportagem Pablo Mundim.
4: Agricultores familiares que produzem alimentos frescos e saudáveis chegam a quem mais precisa.
5: Assim funciona o PAA, Programa de Aquisição de Alimentos. O governo compra a produção dos pequenos agricultores, garantindo renda para eles, e distribui esses alimentos para instituições públicas que atendem pessoas em situação de vulnerabilidade.
4: Desde o início do programa, o PAA já beneficiou 47 mil associações.
18: Em Tapauá, no Amazonas, o sustento das famílias vem das águas. Com mais de 20 mil habitantes, a economia da cidade é influenciada pela pesca e agricultura de várzea. A Ana Paula Reis Lima lidera a Associação Indígena Povos das Águas, na terra indígena Paricá. Ela conta que o manejo do pirarucu tem mudado a vida das famílias da região, que só neste ano comercializaram 17 toneladas do peixe para a Conab, por meio do Programa de Aquisição de Alimentos.
19: Foi muito boa, né, a gente ter acessado essa política, né, ter chegado até a gente, porque ela valoriza e dá autonomia ao povo.
18: Pelo PAA, o governo compra a produção da agricultura familiar e destina para entidades sociais e instituições públicas que atendem pessoas em situação de vulnerabilidade. Agora, a pesca produzida pela associação que a Ana Paula pertence vai garantir uma refeição de qualidade para quem não teria acesso.
19: A gente se sente feliz pela gente ter entregado um produto de qualidade, um produto da região, né? E de ver esse produto tá chegando na mesa das pessoas que às vezes nem tem as condições de comprar um produto, né? De qualidade e de atender as próprias pessoas do município, da região.
18: Neste ano, o Ministério do Desenvolvimento e Assistência Social, Família e Combate à Fome destinou 450 milhões para a Companhia Nacional de Abastecimento abastecimento executar o programa de aquisição de alimentos. Mas, de acordo com o presidente da Conab, Silvio Porto, nos últimos 3 anos, os valores reservados ao programa superam 3 bilhões de reais.
16: Nesses 3 anos, já foram mais de 3,6 bilhões de reais que o MDS destinou para a Conab. Esse programa, ele foi muito relevante para a promoção do direito humano à alimentação, assegurando transferência de renda para essas famílias que produzem alimentos, comida de verdade, e fazendo com que a população em situação de insegurança alimentar seja atendida pelo PAA.
18: O PAA foi criado em 2003 com o objetivo de promover o acesso à alimentação e incentivar a agricultura familiar. Dados da Conab apontam que desde a criação do programa até 2024, cerca de 9 mil organizações produtoras da agricultura familiar foram contratadas por meio do programa, beneficiando 47 mil instituições em todo o país. Reportagem Graziele Bezerra.
5: Representantes do governo brasileiro e da União Europeia se reuniram nesta quarta-feira para discutir as restrições da Europa à carne brasileira.
4: Uma decisão do bloco europeu retira o Brasil da lista de países autorizados a exportar produtos de origem animal a partir de setembro.
5: Ficou definido que nos próximos 10 dias, o governo brasileiro vai enviar informações complementares sobre o uso de antimicrobianos na cadeia de proteína animal.
4: A União Europeia também informou que cada produto, como carnes, ovos e mel, será analisado separadamente.
5: O ministro da Agricultura, André de Paula, disse que o Brasil enviará todas as respostas no prazo.
4: E lembrou que o Brasil tem sólido sistema de defesa agropecuária.
5: O Atlas dos Remanescentes Florestais da Mata Atlântica registrou o menor índice de desmatamento do bioma em 40 anos.
4: De acordo com o INPE, o Instituto Nacional de Pesquisas Espaciais, e a Fundação SOS Mata Atlântica, o desmatamento caiu de 14.366 hectares em 2024 para 8.668 hectares em 2025, o que representa uma queda de 40%.
5: Para a pesquisadora do INPE, Silvana Amaral, o resultado é uma conjunção de ações para conter o desmatamento.
20: E a gente atribui isso a um conjunto de medidas que foram tomadas tanto da sociedade civil quanto das políticas públicas, né, voltadas para a contenção do desmatamento. E eu acho que existe também um aumento da consciência, sabe, das pessoas na conservação dessas áreas de Mata Atlântica. Tem várias iniciativas de produção de mudas, distribuição de mudas, de regeneração induzida para contenção do desmatamento.
4: Pelas redes sociais, o vice-presidente Geraldo Alckmin disse que o resultado reflete o compromisso do Brasil com a preservação ambiental e que mostra o retorno da fiscalização e o combate sério ao desmatamento em todas as regiões do país.
5: Atualmente, o país conta com cerca de 24% da cobertura original da Mata Atlântica. Desse total, cerca de 12% correspondem às chamadas florestas maduras, que são monitoradas pelo Atlas.
4: Cooperativas e associações da agricultura familiar que atuam no Cerrado podem inscrever projetos voltados para a produção de alimentos no edital Cerrado Mais Cooperativo.
5: Os projetos devem incluir ações de beneficiamento e comercialização e ter valor mínimo de 5 milhões de reais, abordando empreendimentos coletivos no bioma.
4: A iniciativa é uma parceria entre o Ministério do Desenvolvimento Agrário e Agricultura Familiar e o BNDES, o Banco Nacional de Desenvolvimento Econômico e Social.
5: A chamada prioriza a inclusão produtiva de mulheres, jovens, extrativistas e povos e comunidades tradicionais.
4: As inscrições podem ser realizadas até o dia 31 de julho e os detalhes da chamada pública estão disponíveis em bnds.gov.br.
5: Após as secas históricas registradas em 2023 e 2024 na Amazônia, o governo do Brasil antecipa ações para enfrentar o período.
4: As iniciativas querem evitar prejuízos ao transporte de passageiros, ao abastecimento de cidades e ao fluxo de cargas na região norte.
21: O governo do Brasil antecipou medidas para reduzir os impactos de uma possível nova estiagem na Amazônia este ano. Entre as ações previstas, incluem o planejamento de dragagens, manutenção de hidrovias, reforço na sinalização náutica e monitoramento contínuo das condições de navegabilidade. O objetivo é preservar o transporte de passageiros, garantir o abastecimento das cidades e manter o fluxo de cargas na região região norte. A iniciativa foi motivada pelas secas históricas de 2023 e 2024, que afetaram diretamente no abastecimento e na mobilidade na região norte, como nos municípios de Manacapuru, Tabatinga, Itacoatiara e Parintins. Além dos impactos logísticos, a estiagem provocou isolamento de comunidades ribeirinhas e indígenas e aumentou os desafios de abastecimento em municípios dependentes do transporte hidroviário. Nos últimos anos, rios como Amazonas e o Solimões registraram níveis críticos, comprometendo a navegação e afetando diretamente a mobilidade e o abastecimento de municípios da região. Diante desse cenário, o Ministério de Portos e Aeroportos e o Departamento Nacional de Infraestrutura de Transportes passaram a estruturar ações permanentes para períodos de seca. As ações incluem acompanhamento técnico contínuo das cotas dos rios, definição antecipada de trechos prioritários para dragagem e articulação com operadores logísticos da região norte. Thaisa Vitória para a Voz do Brasil.
1: Uma forma simples do governo contratar serviços de microempreendedores individuais.
2: Pela plataforma Contrata Mais Brasil, é possível encontrar serviços como pequenos reparos e jardinagem.
1: E agora a ferramenta ampliou o número de atividades disponíveis, de 47 para 107.
2: Com essa ampliação, o Ministério da Gestão e da Inovação em Serviços Públicos espera alcançar mais de 1 milhão de profissionais.
22: O pernambucano Gutenberg da Silva Ferreira é microempreendedor individual desde 2021. Ele conta que durante um tempo prestava serviços de elétrica, encanamento e pequenas obras para complementar a renda da família, enquanto mantinha um trabalho fixo. A mudança começou em 2025, quando Gutenberg se cadastrou na plataforma Contrata Mais Brasil do governo federal e começou a ter acesso a mais oportunidades de contratação. Com o aumento dos serviços, ele relembra como viu seu faturamento dar uma guinada.
23: O ano passado faturei 60 mil, só através da plataforma. Aumentei minha renda, consegui ter mais tempo com a família.
22: Desde 2025, microempreendedores individuais, fornecedores de alimentos, incluindo agricultores familiares, cooperativas e empresas de todos os tamanhos, podem oferecer seus serviços diretamente ao governo por meio da plataforma Contrata Mais Brasil. O funcionamento é simples. O órgão público abre um chamado com a necessidade de serviço ou de aquisição de alimentos e os fornecedores cadastrados podem enviar suas propostas com o preço pelo qual realizariam o trabalho. No final do prazo, o órgão escolhe a melhor proposta e fecha a contratação. O modelo tem dado tão certo que em abril o Ministério da Gestão e da Inovação e Serviços Públicos ampliou de 47 para 107 o número de atividades que integram as categorias de serviços disponíveis no Contrata Mais Brasil. Com a mudança, a medida deve alcançar mais de 1 milhão de MEIs no país, segundo o secretário de Gestão e Inovação, Roberto Pojo.
24: A gente aumentou mais 60 serviços. Você imagina, né? 107 serviços, a gente pode contratar, acho que praticamente tudo que é necessário ali para o ente público. Com essa ampliação, a gente olhando a base de cadastros de MEIs no Brasil, a gente alcança o potencial de 1,3 milhões de profissionais.
22: Em pouco mais de um ano, o Contrata Mais Brasil já movimentou mais de 20 milhões de reais em recursos públicos e gerou mais de 6.500 oportunidades, de acordo com dados do governo. Para se cadastrar, basta acessar o site gov.br/contrata. Contrata Mais Brasil. Reportagem Gabriela Noronha.
1: Começa amanhã o pagamento do quarto lote do abono salarial, que beneficiará mais de 4 milhões de trabalhadores dos setores público e privado.
2: Vão receber o benefício os nascidos nos meses de maio e junho, inscrito no PIS ou PASEP há pelo menos 5 anos.
1: E aqueles que receberam até R$ 2.766 por mês e trabalharam pelo menos 30 dias com carteira assinada.
25: Trabalhadores nascidos em maio e junho começam a receber nesta sexta-feira, dia 15, o quarto lote do abono salarial do PIS/PASEP. Segundo o Ministério do Trabalho e Emprego, mais de 4 milhões e meio de pessoas tem direito ao benefício neste lote, totalizando a liberação de 5 bilhões e 700 milhões de reais. Em 2026, o calendário de pagamento do abono salarial referente ao ano base de 2024 iniciou os pagamentos em 16 de fevereiro. Os valores vão ficar disponíveis aos trabalhadores até o fim do calendário. O pagamento será feito pela Caixa Econômica Federal para trabalhadores da iniciativa privada e pelo Banco do Brasil para servidores públicos. Tem direito ao abono quem está inscrito no PIS ou PASEP há pelo menos 5 anos, recebeu até R$ 2.766 por mês, em média, no ano base, e trabalhou pelo menos 30 dias com carteira assinada. O pagamento do PIS vai ser feito prioritariamente em conta da Caixa ou pelo aplicativo Caixa Tem. Já o PASEP será pago em conta bancária via PIX, TED ou presencialmente nas agências do Banco do Brasil. As consultas podem ser feitas pela Carteira de Trabalho Digital no portal gov.br, pelo telefone 158 ou nas superintendências regionais do trabalho. Lucília Araújo para a Voz do Brasil.
0: Essas foram as notícias do governo do Brasil.
3: Uma realização da Secretaria de Comunicação Social da Presidência da República.
0: É a produção da Empresa Brasil de Comunicação.
3: Fique agora com as notícias do Poder Judiciário e do Congresso Nacional. Boa noite.
0: Boa noite para você e até amanhã.
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9: STF valida a lei sobre igualdade salarial entre homens e mulheres.
10: STJ decide que é incabível mandado de injunção para pedir autorização de plantio doméstico de cannabis.
9: Tribunal Regional Eleitoral de São Paulo busca voluntários com conhecimento em libras para as eleições deste ano.
10: Boa noite, eu sou Marcela Luiza.
9: E eu sou Arthur Filho.
10: O Supremo Tribunal Federal, por unanimidade, decidiu que é constitucional a lei que cria mecanismos para garantir igualdade salarial entre homens e mulheres.
9: O plenário declarou constitucional a lei número 14.611 de 2023 e julgou improcedentes as ações que questionavam a norma. Marcelo Della Libera.
26: Por unanimidade, o Supremo Tribunal Federal validou a lei que obriga empresas com mais de 100 funcionários a adotar medidas para promover a igualdade salarial entre homens e mulheres que exercem a mesma função. Entre outros pontos, a norma obriga a divulgação de critérios remuneratórios em relatórios de transparência que devem ser enviados ao Ministério do Trabalho e Emprego sob pena de multa. Uma vez constatada a desigualdade salarial, eles devem elaborar um plano de ação para mitigá-la, com metas e prazos.
10: Não cabe mandado de injunção com o objetivo de obter autorização para importação e cultivo doméstico da cannabis sativa à pessoa física.
9: A decisão é do STJ, Fátima Uchoa.
27: Mandado de injunção é uma ação usada quando a falta de norma impede o exercício de direitos previstos na Constituição. Um homem ajuizou ação desse tipo contra o Ministério da Saúde e a Anvisa, alegando omissão na regulamentação do tema. Mas a Corte Especial do STJ avaliou que, ainda que se reconheça lacuna normativa sobre o tema, o mandado de injunção não permite que o Judiciário substitua os poderes legislativo e executivo para decidir sobre a possibilidade de cultivo individual da planta. E, segundo o relator, ministro Og Fernandes, o ordenamento jurídico brasileiro não reconhece no nível constitucional direito ao cultivo particular de plantas que estão sujeitas a controle especial.
10: Justiça do Trabalho deve julgar ação contra a União sobre combate ao trabalho escravo.
9: O processo questiona a falta de recursos para a fiscalização. Larissa Batista.
28: Na ação, o Ministério Público do Trabalho alegava que, desde 2017, a União deixou de destinar recursos para o Grupo Especial de Fiscalização Móvel, responsável pelas operações de combate ao trabalho análogo à escravidão em todo o território nacional. Para o Tribunal Superior do Trabalho, é dever da Corte garantir o cumprimento das normas de proteção ao trabalhador e dos direitos fundamentais no ambiente de trabalho, mesmo que não exista vínculo formal. Por isso, a Justiça do Trabalho é competente para julgar o caso.
6: O Tribunal Regional Eleitoral de São Paulo lançou uma nova campanha.
11: O intuito é chamar voluntários que saibam língua brasileira de sinais a Libras para ajudar nas eleições de 2026. Estevão Furtado.
12: O tema é Traduz a Cidadania em Libras. Seja apoio Libras nas eleições de 2026. A ação busca facilitar o voto de pessoas surdas ou com deficiência auditiva. As inscrições vão até 1º de junho pelo formulário disponível na área Mesários no site do Tribunal. Quem participar vai receber e orientar eleitores, mostrar onde fica a sessão eleitoral e tirar dúvidas no dia da votação. Além de ajudar a democracia, os voluntários recebem R$65 por dia trabalhado de auxílio alimentação. Tem direito à folga em dobro pelos dias trabalhados, sem desconto no salário e podem usar as horas como atividade complementar na faculdade.
6: Justiça condena homem por apologia ao nazismo em rede social no Rio Grande do Sul.
11: A denúncia foi apresentada pelo Ministério Público Federal, Vanessa Pereira.
13: O cidadão foi denunciado à Justiça Federal Gaúcha pelo envio de uma mensagem com exaltação ao nazismo em um grupo aberto da plataforma Telegram, onde celebrava a memória de Adolf Hitler. O réu foi condenado à pena privativa de liberdade, que foi substituída por prestação de serviços à comunidade ou entidades públicas, além do pagamento de multa. Ainda cabe recurso da decisão.
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6: Uma boa noite.
11: Boa noite a você.
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1: Eu sou Paula Groba.
2: E eu sou Ricardo Nakaoka.
1: E estes são os destaques de hoje do Jornal do Senado, que começa agora.
3: Combustíveis mais baratos. Chega ao Congresso MP para reduzir preço da gasolina e do diesel.
1: Comissão vai votar proposta que destina 30 bilhões a produtores rurais afetados por eventos climáticos.
3: MP que zera taxa sobre compras internacionais de até 50 dólares divide opiniões no Senado.
1: Boa noite.
2: Boa noite.
1: Já está no Congresso Nacional a medida provisória que pode reduzir o preço da gasolina e do diesel para o consumidor final.
3: Editada como resposta à alta do petróleo no mercado internacional em meio ao conflito no Oriente Médio, a MP já está em vigor. Mas para se tornar lei definitivamente, a proposta ainda precisa ser aprovada pelo Congresso. Reportagem de Alexandre Campos.
4: Segundo o governo, a medida no caso da gasolina representará uma redução de até 89 centavos por litro. Em relação ao diesel, 35 centavos. Para isso, será pago aos produtores e importadores de combustíveis o valor correspondente à dedução de contribuição para o PIS/PASEP, da COFINS e da CID Combustíveis incidentes sobre a gasolina e o diesel. Os produtores e importadores terão que comprovar por meio de documentos fiscais de que o total recebido foi efetivamente repassado aos consumidores. Líder do governo no Senado, Jax Wagner, do PT da Bahia, lembrou que a MP pode impedir uma alta generalizada nos preços.
5: O presidente tem que reagir para evitar que, inclusive, se comprometa a economia nacional, provocando uma inflação acima daquilo que a gente já tem da meta que está colocada.
4: Para os senadores Alci Lucas, do PL do Distrito Federal, a medida provisória será válida se houver fiscalização.
6: Só tem que ver agora o controle disso, né? Tem que controlar para ver se realmente, na bomba, se o consumidor vai sentir isso.
4: A subvenção terá vigência de 2 meses e poderá ser prorrogada por ato do Executivo.
1: A Comissão de Educação voltou a debater o projeto que proíbe a venda, publicidade e distribuição de alimentos ultraprocessados no ambiente escolar.
3: Entidades da indústria alimentícia afirmaram que o projeto ainda precisa de mais discussões, mas especialistas reforçaram que alimentos ricos em açúcar, gordura e sal contribuem para a obesidade, cáries e outros problemas de saúde. Repórter Rodrigo Rezende.
7: O projeto do senador Jax Wagner, do PT da Bahia, proíbe a distribuição e a comercialização no ambiente escolar de alimentos ultraprocessados, preparações e bebidas com altos teores de calorias, gordura saturada, gordura trans, açúcar livre e sal. Bruna dos Santos Nunes, coordenadora de atenção à saúde dos adolescentes e jovens do Ministério da Saúde, defendeu a proposta.
8: Essa proposta legislativa é um instrumento que é bastante importante para a promoção da saúde, para contribuir com a saúde desses escolares, que valorizem a cultura alimentar local e que derivem de práticas que sejam ambientalmente sustentáveis.
7: Já o presidente executivo da Associação Brasileira da Indústria de Alimentos, João Dornelas, afirmou que o tema precisa de muita discussão.

0: O senador Hamilton Mourão, do Republicanos do Rio Grande do Sul, criticou as ações do governo nas áreas de segurança pública e economia. Segundo ele, o programa Brasil contra o Crime Organizado, com previsão de investimentos de 11 bilhões de reais, representa uma reação tardia ao avanço das facções criminosas.
1: Mourão também afirmou que o governo age com foco eleitoral e defendeu ações permanentes no combate ao crime organizado.
2: O que vemos agora é uma reação tardia, feita às pressas, há poucos meses do calendário eleitoral, porque perceberam que nada fizeram e nem a narrativa na segurança pública conseguiram manter.
0: E o líder do governo no Senado, Jax Wagner, repercutiu em plenário a divulgação de uma gravação entre o senador Flávio Bolsonaro e o empresário Daniel Vorcaro, dono do Banco Master.
1: Em resposta, o vice-líder do PL, senador Alci Lucas, saiu em defesa de Flávio Bolsonaro. Pelas redes sociais, o senador afirmou que a conversa com Vorcaro teve como objetivo buscar recursos para um filme sobre o ex-presidente Jair Bolsonaro. Os detalhes com o repórter Márcio Maturana.
3: Repercutiu no plenário do Senado a divulgação de áudios do senador Flávio Bolsonaro, do PL do Rio de Janeiro, pedindo mais dinheiro a Daniel Vorcaro, dono do Banco Master, para financiar um filme sobre seu pai, o ex-presidente Jair Bolsonaro. O senador Jax Wagner, do PT da Bahia, disse que a gravação revela uma relação próxima entre os dois.
4: O senador Flávio Bolsonaro, em diálogos muito particulares, solicitando 140 milhões de reais para terminar o filme sobre o ex-presidente seu pai. Eu não estou dizendo que tem dolo aqui, mas demonstra que ele tinha uma relação, senão não estaria ligando para ele, dizendo tamo junto sempre.
3: Isalci Lucas, do Distrito Federal, é vice-líder do PL e fez uma parte defendendo Flávio Bolsonaro.
5: O pedido de patrocínio é uma coisa que, se o cara patrocinava tudo, não quer dizer que houve, por parte do pedido, que houve corrupção, muito pelo contrário, houve um pedido, como a gente recebe todo dia pedidos de patrocínio e também de emendas para determinados eventos. Então é só para colocar isso muito claro, a posição do PL.
3: Flávio falou nas redes sociais sobre o pedido de dinheiro.
6: Eu conheci Daniel Vorcaro em dezembro de 2024. Não tinha mais governo Bolsonaro, não tinha absolutamente nenhuma acusação contra ele. O que acontece é que, com o passar do tempo, ele simplesmente parou de honrar com as parcelas do contrato. Sim, tinha um contrato que, ao ele não pagar essas parcelas, tinha uma grande chance de o filme sequer ser veiculado, do filme sequer ser concluído.
3: Flávio Bolsonaro disse que é fundamental instalar uma CPI para investigar o Banco Master.
0: Produtores rurais prejudicados por enchentes, secas e outros eventos climáticos extremos poderão receber um apoio de 30 bilhões de reais.
1: A proposta, que busca amenizar os prejuízos no campo, deve ser votada na próxima terça-feira pela Comissão de Assuntos Econômicos. Os detalhes na reportagem de Maurício De Sante.
7: O projeto prevê o uso de recursos do Fundo Social do Pré-Sal para a renegociação de dívidas de produtores rurais que tiveram prejuízos nas safras em razão do clima, caso de enchentes, geadas e secas. O objetivo final é garantir juros baixos e prazos de 10 anos para quem comprovadamente perdeu mais de 30% da produção. O limite da ajuda aos produtores será de 30 bilhões de reais, como explicou o relator, senador Renan Calheiros, do MDB de Alagoas.
8: Com tetos de 10 milhões por beneficiário e de 50 milhões por associação ou cooperativa, com prazo de 10 anos, com 3 anos de carência e taxas de juros de 3,5 ao ano. Para o Programa Nacional de Fortalecimento da Agricultura Familiar, 5,5 ao ano. Para o Programa Nacional de Apoio ao Médio Produtor Rural e 7,5 ao ano para os demais produtores.
7: Um pedido de vista adiou a votação da proposta para terça-feira da semana que vem, dia 19, data em que também deve acontecer a votação no plenário.
0: E o governo decidiu zerar o imposto sobre compras internacionais de até 50 dólares, a chamada taxa das blusinhas.
1: A medida provisória que acaba com a cobrança já chegou ao Congresso Nacional e agora será analisada por deputados e senadores. No Senado, a decisão do governo dividiu opiniões entre parlamentares. A reportagem é de Marcela Diniz.
9: Na época de sua criação, a equipe econômica do governo Lula argumentou que a tributação de 20% nas compras de pequeno valor protegeria o varejo nacional. Para o líder do governo no Senado, senador Jax Wagner, do PT da Bahia, a medida provisória é fruto de reavaliação interna, que considerou maior o prejuízo das famílias consumidoras do que a arrecadação com a taxa das blusinhas.
10: Na minha opinião, pela avaliação que o governo fez, a arrecadação não

0: redução significativa quanto se imaginava, e prejuízo principalmente para as famílias mais humildes do ponto de vista financeiro, ou seja, que não tem tanto poder aquisitivo, foi muito grande.
1: O senador Efraim Filho, do União da Paraíba, aponta prejuízo à produção nacional e defende emenda de compensação.
2: Quem sabe a gente pode fazer uma emenda na medida provisória para que a mesma condição que está sendo dada para as compras internacionais seja dada também às empresas nacionais, às empresas brasileiras.
1: A MP que permite o fim da taxa das blusinhas será analisada primeiramente por uma comissão formada por deputados e senadores.
3: Com edição de Paula Groba e trabalhos técnicos de João Lira, o Jornal do Senado fica por aqui. Acompanhe agora as notícias da Câmara dos Deputados. Boa noite.
4: Boa noite e até amanhã.
5: Jornal Câmara dos Deputados. Câmara aprova marco legal para o transporte público coletivo urbano.
6: Plenário cria regime especial de tributação para entidades desportivas.
5: Deputados modernizam a lei das sociedades anônimas do futebol.
6: Boa noite. O plenário da Câmara aprovou projeto que deixa claro que as sociedades anônimas de futebol não respondem por dívidas antigas dos clubes. O repórter Marcelo Larche explica a nova lei.
7: A Câmara dos Deputados aprovou o projeto que muda as regras das chamadas sociedades anônimas de futebol, conhecidas como SAFs. Esse modelo foi criado em 2021 para permitir que clubes de futebol se transformassem em empresas com entrada de investidores e gestão mais profissional. O projeto foi apresentado pelo senador Rodrigo Pacheco, do PSD de Minas Gerais, também autor da lei original que deu origem às SAFs. Uma das principais alterações é deixar claras as responsabilidades do clube original e da empresa criada. A SAF não responde automaticamente pelas dívidas antigas do clube, a não ser quando isso for definido em contrato. Ao mesmo tempo, o projeto cria mecanismos para ajudar no pagamento dessas dívidas. Parte das receitas da SAF, como uma parcela do faturamento e dos lucros, deverá ser destinada ao clube original para quitar débitos anteriores. O texto também traz mudanças na gestão dessas empresas. Passa a ser obrigatória a presença de membros independentes nos conselhos e aumenta a exigência de transparência com divulgação de atas das reuniões e da lista de acionistas. Outra medida é a exigência de que administradores estrangeiros tenham um representante legal no Brasil, responsável por responder a processos na justiça. O projeto ainda prevê que as SAFs desenvolvam programas sociais e educacionais em parceria com escolas públicas, usando o futebol como ferramenta de formação. Mas o trecho que exime as SAFs de se responsabilizarem pelas dívidas dos clubes, com exceção daquelas acordadas entre as duas partes, foi criticado pelo deputado Bongás, do PT do Rio Grande do Sul.
8: Diz o seguinte: a Sociedade Anônima de Futebol não responde às obrigações, exceto quando as obrigações que lhe forem expressamente transferidas. Então, se um clube anterior não transferiu expressamente a situação de delito que tinha em relação a um jogador de futebol, por exemplo, que não foi feito o seu pagamento devido, a SAF não tem responsabilidade com isso. Mas isso nós não podemos aceitar.
7: Relator da proposta, o deputado Fred Costa, do PRD de Minas Gerais, afirmou que as mudanças fortalecem o modelo das SAFs e ajudam a atrair investimentos para o futebol brasileiro. Ele diz que responsabilizar as sociedades anônimas por dívidas antigas dos clubes é um risco para o investimento nas empresas esportivas.
9: Se um clube mal gerido tiver mais uma vez dívidas de milhões e milhões, administrando-se um clube de lazer, por exemplo, a SAF vai ter que se responsabilizar? Isso é uma tremenda aberração. Isso é uma insegurança jurídica descabida, onde ninguém vai querer investir no futebol.
7: O projeto que atualiza as regras das sociedades anônimas do futebol, depois de aprovado pela Câmara e pelo Senado, seguiu para a sanção presidencial e já pode virar lei. Da Rádio Câmara de Brasília, com informações de Daniele Lessa, Marcelo Larcher.
5: Esporte. Os deputados também aprovaram regime tributário especial para clubes esportivos sem fins lucrativos. A repórter Daniele Lessa acompanhou a votação.
10: A Câmara dos Deputados aprovou o projeto que cria um regime tributário especial para associações esportivas sem fins lucrativos, como clubes que mantêm equipes de futebol, vôlei, natação e outras modalidades. O projeto foi apresentado pelo deputado Roberto Duarte, do Republicanos do Acre, e cria o chamado RETAD, um sistema simplificado para o pagamento de tributos federais, estaduais e municipais. O novo regime será opcional e valerá para entidades esportivas certificadas ligadas aos movimentos olímpico, paralímpico, clubístico e educacional. Os clubes poderão recolher vários tributos em um único pagamento mensal, com cobrança de 5% sobre a receita bruta. Esse percentual reúne impostos federais, a nova contribuição sobre bens e serviços, a CBS, e o imposto sobre bens e serviços, o IBS, criado pela reforma tributária. Entre as receitas que não entram no cálculo dos tributos estão doações, recursos de loterias, patrocínios incentivados e contribuições pagas por associados. Na prática, o projeto cria para os clubes associativos um modelo parecido com o já existente para as SAFs, as Sociedades Anônimas do Futebol. As SAFs funcionam como empresas, enquanto muitos clubes tradicionais continuam organizados como associações sem fins lucrativos. Segundo o relator da proposta, deputado Dr. Luizinho, do PP do Rio de Janeiro, a reforma tributária poderá aumentar a carga de impostos desses clubes tradicionais, criando diferença de tratamento entre os dois modelos. Ele destacou também que os clubes poderão reduzir parte do imposto devido caso invistam em modalidades olímpicas e paralímpicas além do futebol, desde que mantenham pelo menos 6 modalidades esportivas diferentes.
11: Se a dedução fica condicionada à comprovação de investimento contínuo e da participação regular em competições oficiais de âmbito nacional ou internacional de no mínimo 6 modalidades olímpicas ou paralímpicas distintas do futebol.
10: O deputado Luiz Lima, do Novo, do Rio de Janeiro, defendeu a proposta, destacando a importância dos clubes na formação do esporte brasileiro.
12: Se a gente vê o Grêmio Náutico União, se a gente vê o Corinthians, o Pinheiros, se a gente vê o Sport Recife, se a gente vê os clubes aqui de Brasília, são eles que levam os atletas olímpicos, são eles que fazem as equipes esportivas. Então esse projeto é muito oportuno, porque eu vou repetir, no Brasil a base esportiva é realizada nos clubes.
10: O projeto, que cria um regime tributário especial para associações esportivas sem fins lucrativos, seguiu para análise no Senado. Da Rádio Câmara de Brasília, Daniele Lessa.
13: Segurança Pública.
6: Márcio Gerri, do PCdoB do Maranhão, defende o programa Brasil contra o Crime Organizado, lançado pelo governo federal. Ele explica que o plano prevê ações integradas entre os entes federados, inteligência policial e combate ao financiamento do crime.
14: O deputado sustenta que o fortalecimento das instituições de segurança é essencial para reduzir a violência e conter a influência do crime organizado. Márcio Gerri ressalta ainda a importância da cooperação entre os três poderes para fortalecer o enfrentamento às facções criminosas.
6: Na opinião de Sargento Gonçalves, do PL do Rio Grande do Norte, o programa do governo de combate ao crime organizado não é eficaz porque prioriza medidas de desencarceramento. Ele acrescenta que a flexibilização de punições enfraquece a atuação das forças de segurança.
14: Sargento Gonçalves também questiona o investimento de 11 bilhões de reais na área, ao afirmar que parte dos recursos viria de empréstimos do BNDES e de fundos já existentes. Para ele, a crise de violência no Rio Grande do Norte reflete falhas nas políticas de segurança adotadas pelo PT.
6: Já Benedita da Silva, do PT do Rio de Janeiro, celebra o lançamento do programa Brasil contra o Crime Organizado e defende os investimentos do governo federal na segurança. Ela ressalta que a iniciativa prevê recursos e ações articuladas para enfrentar as facções criminosas.
14: A deputada observa que o programa foi construído em diálogo com governadores e autoridades da segurança pública. Benedita da Silva entende que o fortalecimento das polícias e o combate ao suporte financeiro das organizações criminosas podem contribuir para reduzir a violência no país.
6: Luiz Carlos Rauli, do Podemos do Paraná, questiona a demora do governo federal para lançar um programa de combate ao crime organizado. O deputado ainda alerta que a maior parte dos investimentos consiste em empréstimos que deverão ser pagos pelos estados.
14: Na opinião de Luiz Carlos Rauli, o governo prioriza estratégias eleitorais em vez de soluções estruturantes para o futuro do país. O parlamentar responsabiliza gestões petistas pelo aumento da violência e pelo endividamento da população.
6: Heloísa Helena, da Rede do Rio de Janeiro, defende mais investimentos em políticas sociais e ações de prevenção à violência em áreas vulneráveis. Ela observa que a ausência de políticas públicas permanentes facilita o recrutamento de crianças e jovens pelo crime organizado.
14: Para Heloísa Helena, nenhum governo brasileiro investiu de forma adequada no fortalecimento das polícias e em políticas sociais eficazes. A parlamentar acredita que a vulnerabilidade social favorece a cooptação de jovens pelo narcotráfico.
6: Fernando Rodolfo, do PRD de Pernambuco, assinala o início dos trabalhos da comissão externa sobre a exploração sexual infantil durante a campanha do Maio Laranja. O deputado aponta o aumento dos registros de estupro de vulnerável como sinal de falhas no sistema de proteção.
14: Fernando Rodolfo cita casos recentes de violência sexual contra crianças para defender uma atuação mais firme do parlamento. Ele explica que a comissão temporária vai apurar denúncias e promover audiências públicas para sugerir medidas de enfrentamento à exploração sexual e ao tráfico infantil.
13: Transportes.
6: A Câmara aprovou um marco legal para o transporte público coletivo urbano. O repórter Antônio Vital acompanhou a votação.
15: A Câmara dos Deputados aprovou o projeto que cria uma rede única e integrada de transporte público coletivo envolvendo o governo federal, estados e municípios. O projeto, que já passou pelo Senado, cria um marco legal do transporte público coletivo urbano, com inovações como gestão compartilhada, previsão de recursos no orçamento para cobrir os custos de gratuidades e tarifas reduzidas, metas de universalização e transição energética, além de transparência sobre custos e fiscalização. De acordo com o relator da proposta, deputado José Priante, do MDB do Pará, a integração física, operacional e tarifária é essencial para o aumento da oferta e para a melhoria da qualidade do serviço prestado à população. O projeto também separa a tarifa cobrada do passageiro da remuneração da empresa de ônibus, que ficará vinculada ao cumprimento de metas de desempenho e qualidade. A medida pretende evitar que o usuário arque com custos que não estão relacionados diretamente com a prestação do serviço. Da mesma forma, ao prever que gratuidades e descontos devem ser cobertos por recursos do orçamento, a medida impede a transferência desses custos aos demais passageiros. O projeto inicial chegou a prever regras para a criação de tributos locais para financiar o transporte, mas esse trecho foi retirado depois de críticas de diversos partidos, como o Missão e o Novo. Para o deputado Gilson Marques, do Novo de Santa Catarina, criar uma legislação única para o transporte coletivo urbano de todas as cidades não vai melhorar o sistema atual. Já o deputado Kim Kataguiri, do Missão de São Paulo, disse que o projeto não facilita a entrada de novas empresas de ônibus no setor e dificulta a operação de empresas de transporte por aplicativo ao exigir o regime de permissão no lugar da modalidade de autorização, mais simples, em vigor hoje.
16: O texto acaba com esse regime e exige, no mínimo, um regime de permissão que hoje não está sendo exigido pela NTT para esse transporte, principalmente por meio de aplicativos de ônibus interestaduais. Na minha avaliação, esse é um modelo que ajuda a quebrar um transporte que hoje é menos previsível, tem uma tarifa mais cara e tem ônibus de menor qualidade do que hoje são prestados por aplicativos.
15: O texto inclui diretrizes de sustentabilidade, como a redução dos impactos ambientais do transporte e o incentivo à modernização da frota com tecnologias mais limpas. O projeto foi defendido pela maioria do plenário. Para o deputado Ildo Rocha, do MDB do Maranhão, a proposta prevê repressão ao transporte ilegal, moderniza o sistema e favorece os municípios.
17: Nós temos que reconhecer que o transporte público em quase todas as cidades é um verdadeiro caos. Ônibus velho, ônibus sucateado, não tem horário de saída nem de chegada, não tem respeito aos usuários, mas tudo isso porque há, de fato, uma falta de interesse por parte dos municípios de bancar o déficit que existe, o déficit tarifário.
15: O projeto que institui um marco legal do transporte público coletivo urbano seguiu para a sanção presidencial e pode virar lei. Rádio Câmara de Brasília, com informações de Daniele Lessa, Antônio Vital.
13: Desenvolvimento Regional.
14: De acordo com Jorge Araújo, do PP, o governo da Bahia enfrenta dificuldades nas áreas de segurança pública, saúde e infraestrutura. Segundo o parlamentar, o aumento da violência na capital e no interior ampliou a sensação de insegurança no estado.
6: Jorge Araújo também acusa o governo da Bahia de fazer promessas sem apresentar resultados concretos. O deputado cita problemas na regulação da saúde, critica as condições da BR-324 e questiona o andamento das obras da ponte Salvador-Itaparica.
14: Política. Jorge Sola, do PT da Bahia, denuncia o que considera uso político da decisão técnica da Anvisa sobre o recolhimento de lotes de detergente fabricados por uma empresa de doadores da campanha de Jair Bolsonaro em 2022. Ele pede o fim dos ataques a órgãos de fiscalização.
6: Para Jorge Sola, o discurso de perseguição política e o incentivo ao uso de produtos interditados ignoram riscos à saúde, demonstram irresponsabilidade da oposição com a vida dos brasileiros e visam apenas encobrir denúncias de corrupção e falhas em privatizações.
14: Justiça. Érica Cocai, do PT do Distrito Federal, associa integrantes do campo bolsonarista ao caso do Banco Master e defende o aprofundamento das investigações sobre irregularidades financeiras. Segundo ela, documentos e diálogos divulgados pela imprensa apontam relações políticas e econômicas entre investigados e aliados do ex-presidente.
6: Érica Cocai também critica o financiamento de campanhas e operações financeiras envolvendo agentes públicos e privados ligados ao Banco Master. A deputada cobra a punição dos envolvidos no que ela classifica como um dos maiores escândalos financeiros do país.
14: Padre João, do PT de Minas Gerais, apoia a decisão do STF de suspender a lei da dosimetria e critica iniciativas para alterar a legislação. Para ele, é inaceitável que mudanças aprovadas pelo Congresso possam beneficiar condenados por crimes graves e investigados por tentativa de golpe de Estado.
6: O deputado também elogia a atuação do governo federal na área de segurança pública e defende mais participação da União no setor. Padre João pede ainda mais emendas parlamentares e apoio das prefeituras para a compra de equipamentos policiais para o Estado de Minas Gerais.
14: Turismo. Os deputados aprovaram dedução do imposto de renda para doações ao setor de turismo. A repórter Maria Neves explica quais são os limites.
10: Aprovado na Comissão de Constituição e Justiça da Câmara dos Deputados, projeto que permite deduzir do imposto de renda doações e patrocínios para incentivar o turismo, seguiu para análise do Senado. Pela proposta, tanto pessoas físicas quanto empresas poderão descontar do tributo devido até 100% do valor doado e até 75% do investimento em patrocínio a atividades turísticas. Autor da proposta, o deputado Felipe Carreiras, do PSB de Pernambuco, argumenta que o turismo representa uma atividade relevante para a economia porque permite a entrada de capitais de forma mais rápida que outras formas de investimento. Além disso, ressalta que o setor tem potencial para a criação e manutenção de empregos, geração de renda e indução do desenvolvimento regional. Felipe Carreiras explica como o projeto, se for aprovado também pelo Senado e entrar em vigor, poderá beneficiar o setor de turismo.
18: No mundo é o setor que mais gera emprego e agora o setor turístico poderá fazer a reforma em equipamentos turísticos, publicidade institucional de regiões de interesse turístico, poderá patrocinar festas e eventos de atividades turísticas, poderá patrocinar feiras, convenções, promoção de programas para propiciar a detecção de desenvolvimento de novos potenciais turísticos, capacitação de mão de obra de interesse turístico e obras de infraestrutura turística, ou seja, toda a cadeia produtiva do setor será beneficiada com essa lei histórica.
10: Ainda de acordo com o texto aprovado, as doações serão limitadas a 1% do imposto de renda devido no ano. Além disso, as pessoas jurídicas não poderão descontar doações e patrocínios ao turismo na apuração do lucro real. O projeto ainda proíbe incentivos a atividades desenvolvidas pelo próprio contribuinte doador e o uso dos recursos recebidos para pagamento de gastos com pessoal ou de encargos sociais. Quem receber doações ou patrocínios que podem ser deduzidos do imposto de renda deverá comunicar os valores arrecadados aos Ministérios do Turismo e da Economia. Também ficarão obrigados a apresentar demonstrações financeiras anuais certificadas por auditores independentes e comparecer do Conselho Fiscal. Da Rádio Câmara de Brasília, Maria Neves.
6: Eduardo Bismarck, do PV, comemora a realização do 10º Salão do Turismo, que aconteceu de 7 a 9 de maio no Centro de Eventos do Ceará, em Fortaleza. O deputado lembra que essa é a primeira vez que o Nordeste recebe o evento.
14: Eduardo Bismarck ressalta o potencial da região no turismo, com geração de emprego e oportunidades que impactam diretamente no comércio local. Ele também aponta que o evento fortalece a circulação de recursos na economia ao reunir empresas, trabalhadores, visitantes e representantes do setor.
6: Termina aqui o Jornal Câmara dos Deputados, com trabalhos técnicos de Everson Urani e apresentação de José Carlos Andrade e Luciana Vieira. Tá bom?
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11: Vinte e duas horas e 46 minutos.

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2: 23 horas.
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1: 23 horas e 20 minutos.
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2: 23 horas e 47 minutos.
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1: 00:24.
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0: 1:07.
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1: 2 horas.
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1: 2 horas e 19 minutos.

0: 2:42.
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1: 3 horas e 20 minutos.

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2: Horas e 28 minutos.
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2: 3 horas e 35 minutos.
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4: 4 horas.
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0: 4:11.
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0: 4:24.
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3: Rick carregando a bola. Tocou pra Lourenço. Lourenço ajeita a bola. Tocou pro César de Camargo mais à frente. O Daniel vai passando. Ele toca a bola. O Daniel carrega. Ai, Daniel perdeu pro Titãozinho. Agora sim, tocando pro Grandalhão Sérgio Reis. Sérgio Reis para Luciano. Perdeu pro Chororó. Solimões recupera. Tocou pro Leonardo. Ele abre o espaço. Carrega um pouco mais a bola. Rolou pro Rio Negro. Rio Negro tocou pra Renner. Ele vai chegando. Vai invadindo a área. Tocou pro Lorival. Que cai sozinho na área. O juiz deu pênalti. O juiz vai apitar, pode sair do primeiro gol. Lorival vai correr para a bola, o juiz autoriza, correu, bateu, é gol! Gol!

0: 4:37.
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3: E agora a previsão do tempo. Uma grande chuva de mulher se aproxima de nossa região.

0: 4:50.
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0: Bom dia, bom dia, bom dia! Alô! O ouvinte que é fã da Centro América, tá ligado, tá acompanhando o nosso café. Tô chegando agora pra te fazer companhia. Sou eu, Edilson Batata. Muito bom dia pra você. Hoje é sexta-feira, dia 15 de maio. Agora 4h58. Nós vamos seguindo por aqui com o melhor do sertanejo clássico, raiz, a boa moda de viola, pagodão sertanejo e a sua participação, que é sempre muito bem-vinda. Pode mandar sua mensagem pra cá, que já tem alô pra você. Você tá tomando cafezinho? Tá no chimarrão? Então, tudo de bom pra você. Pra seguir com o nosso café...
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0: Agora tem Goiânia e Paranaense. E o colar de paixões. Olha a hora, olha a hora. 4h59. Bom dia, 4h59.

Olha, olha, olha a hora, olha a hora. 5:02, 5:03 agora. Bom dia, bom dia, bom dia. Bom café. E Silva e Zé Goiano, o arreio da vida. 5:03. Bom dia.

0: Bom dia, bom dia, bom dia. Nosso café sertanejo seguindo por aqui com muita moda boa. Você tá acompanhando o nosso café? Então já mandar um bom dia aqui pro senhor Antônio de Souza. Ô, Tony, tá acompanhando nosso cafezão aí? Muito bom dia pra você, viu? Margarete Baú em Sinop, tá acompanhando o Batata aqui em Sorriso. O Adão Oliveira é o homem do vozeirão. Bom dia, Adão, bom dia. Adão Oliveira lá do Bela Vista acompanhando o nosso café sertanejo. Também tem aqui o Éder Pereira e o Nédio, Nédio Paulo lá na mecânica na 242 também já tá tomando o chimarrão dele acompanhando. Bom dia, bom dia, bom dia. Bom dia de trabalho a todos nós, Deus abençoe nossas famílias, amém. Marcos Cavaleiro também mandou alô dele de bom dia. E é isso aí, vamos pra nossa sexta-feira com muita moda boa aqui na rádio que só tem fã.
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Olha a hora, olha a hora, agora 5:17, muito bom dia. Bom dia, bom dia, bom dia. Tá chegando Moreno e Moreninho na programação do nosso Café Sertanejo. Olha a hora, 5:17.

0: É, a travessia do Rio Araguaia, a moda traz uma história triste do boi, né? Mas é uma grande realidade, né? Alguns sacrifícios que acabam acontecendo para que a vida flua, que a vida siga. Almir Sater com o Sérgio Reis na travessia do Araguaia, teve aqui a agenda rabiscada, um popurri. Você vai ver e Vida pela Vez com Marcos e Belucci. Já mandou seu bom dia aqui no nosso Café Sertanejo? Como é que tá o seu cafezinho aí, tá bom? Nosso cafezinho tá bom por aqui. Moreno e Moreninho, Pescador Vagabundo. E o Guilherme Santiago do outro lado da cidade, participação do Zezé de Camargo e Luciano. Agora 5:30, manhã de sexta-feira, daqui a pouco começa a pontar o sol ali. Deixa eu ver se já tá. Não? Dá uma olhada lá pra nós, passarinho. Cadê? O sol já tá por aí? É, tá chegando? Então tá bom. Deixa eu ver aqui quem que mandou o alô aqui de bom dia, que tá acompanhando o nosso café. Seu Gerson Kramer, aô, família Kramer, um grande abraço, viu? Seu Gerson, dona Rosângela, família Kramer, tá aí curtindo, acompanhando a programação. Bom dia. Sextou, né? Sextou com um cafezinho bom demais. Quem também já mandou o bom dia aqui lá na Zona Leste foi a Rosane e o Valdir, a Nenzinha do bairro Novos Campos. Ô, Nenzinha, bom dia. E as meninas poderosas, né? Éder Pereira Max, bom dia pra você também, meu amigo. Tem aqui, achei que tinha salvo contato, os meninos da loja estão ligados também, já acompanhando aqui o nosso Café Sertanejo. Obrigado, acho que é o Edinho, né? Você tem que salvar o contato dele aqui. Valeu, Edinho. Bom dia. Aqui só tem fã. Já tem mais moda.
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0: E tem mesmo, pensa num cafezinho bom. 5h34, olha a hora, 5h34, não vai perder a hora não. Fala, Éder.
9: Bom dia, estamos na ativa, na audiência da Centro América.
0: Valeu, Éder Pereira tá ligado aí, tá no trecho, né? Indo pra Sinop, pra onde que é? Depois você me conta aí. A Nenzinha do Novos Campos também tá, ela e as meninas super poderosas. É, as meninas boas de futsal, hein? Rapaz, joga demais, demais, demais, menino. É, tem umas que às vezes dá uma... Mas joga bem, joga bem. Valeu, Nenzinha! Rosane dos Santos e o Valdir estão tomando chimarrão e acompanhando nosso café sertanejo. Rosane dos Santos também. Quem mais? Seu Gerson, dona Rosângela, da família Câmer. Tá ligado, tão ligados. O Antônio de Souza mandou até um vídeo. Ei, rapaz, estamos aqui acompanhando nosso café sertanejo. Obrigado, Tonho. Margarete Baú lá em Sinop acompanhando o Batata aqui em Sorriso, na Centro América de Sorriso. O Adão Oliveira. E o Éder Pereira Marques também tá ligadão aqui. Pessoal lá na mecânica, na 242, é o Nédio Paulo. Bom dia, bom dia, bom dia. Aô, potência!
10: Aô, potência!
0: Bora, passarinho! Sim, vamos pegar mais um cafezinho. Tá chegando o Jacó e Jacózinho. Mulher ciumenta. Pensa na história. Olha a hora, 5h35. Não vai perder a hora. 5h35, bom dia, bom dia, bom dia, bom café.

Olha a hora, 5h38, bom dia, bom dia. 5h38 é o nosso café sertanejo. Ai, cowboy! Além Aladinha aqui na programação com o primeiro em sua vida. Bom dia.

0: guinchos, viaturas em situações de emergência. Mas o que deveria ser usado somente em casos necessários, muitas vezes acaba sendo utilizado de forma irregular, até perigosa, como falou o chefe da Delegacia da Polícia Rodoviária Federal de Rondonópolis, o Aldinei Rocha.
1: A PRF tem flagrado muitos usos irregulares do acostamento. Colocam as vidas em risco. São paradas que não sejam emergenciais, como paradas para refeição, parada para necessidades fisiológicas, paradas para um pequeno descanso e também o uso dos acostamentos como via para ultrapassagem ou para trafegar. É isso, além de ser considerado infração de trânsito, é um risco enorme que a pessoa se coloca e coloca outras vidas também em risco, que são as pessoas que necessitariam do acostamento para alguma situação de emergência.
0: O Aldinei Rocha também alerta que, em caso de necessidade de parada, o motorista precisa adotar medidas simples, mas que ajudam a evitar acidente.
1: Se houver necessidade de parar no acostamento por alguma situação de emergência, você deve reduzir gradativamente sua velocidade, ainda na pista, dar a seta alertando e avisando a sua intenção de parar no acostamento e parar o mais afastado da pista possível. Deixe o pisca-alerta ligado e coloque, não se esqueça de colocar o triângulo de sinalização a no mínimo uns 30 metros do seu veículo.
0: Perfeito. E à noite, o que que fazem? À noite, a recomendação é manter a iluminação do veículo ligada, utilizar roupa clara para facilitar a visibilidade. Em caso de emergência, o motorista também deve acionar o apoio da concessionária responsável pelo trecho. Vamos falar de combustíveis? O diesel pode ficar mais barato em Mato Grosso até o fim deste ano. É que o governo do estado sancionou aquela lei que autoriza o subsídio de R$1,20 por litro no combustível. Metade desse valor será paga pelo estado e outra metade pela União. A medida foi publicada no Diário Oficial de ontem e vale até 31 de dezembro. A ideia é evitar que a alta do petróleo no mercado internacional aumente ainda mais o frete e o preço dos produtos nas prateleiras. O diesel é considerado essencial para o transporte de cargas, escoamento da produção agrícola e a distribuição de alimentos em todo o estado. Segundo o governo, o limite de participação de Mato Grosso no programa será de R$122 milhões. O desconto deve aparecer diretamente nas bombas dos postos que aderirem ao programa. As empresas terão que informar as operações à Agência Nacional do Petróleo, a ANP. Então, reforçando, até o fim do ano, podemos ter o litro do diesel mais barato aqui em Mato Grosso. 6h42.
2: Vamos para o intervalo, Cleto?
0: Vamos para Sorriso?
2: Sorriso.
0: Antes do intervalo, só vamos trazer uma informação aqui direto de Sorriso, um caso que nós estamos monitorando, acompanhando, que é do delegado Bruno França, que foi baleado, foi alvo de uma tentativa de homicídio lá na cidade, e a principal suspeita recai sobre um investigador da própria Polícia Civil. Beatriz Schaeffer, quais são as informações novas? Bom dia para você.
3: Ótimo dia a você, Cleto, Yasmin, bom dia a todos os ouvintes. O delegado Bruno França segue internado aqui em Sorriso, mas está fora de perigo. Segundo uma fonte ouvida pela nossa equipe, ele estava consciente na tarde dessa quinta-feira e recebendo o apoio da família. O hospital informou que o delegado teve ferimentos por arma de fogo na mão esquerda e precisou passar por uma cirurgia. O quadro é estável e ele ainda deve ser submetido a novos procedimentos médicos. Bruno França foi baleado na noite de quarta-feira no bairro Recanto dos Pássaros. O veículo do delegado, uma VW T-Cross prata, ficou com cerca de 15 perfurações de tiros no para-brisas, na porta direita e também na janela. Mesmo ferido, ele conseguiu dirigir até uma unidade de pronto atendimento aqui de Sorriso para pedir socorro. O autor dos disparos foi um investigador da própria Polícia Civil. Segundo a Polícia Militar, equipes do RAI do 12º Batalhão ouviram os tiros e encontraram o investigador Roberto Pinto Ribeiro, mais conhecido como Betão, armado e bastante nervoso em frente à sua residência. Aos policiais, ele disse que o delegado teria ido até a sua casa para tentar matá-lo, momento em que aconteceu a troca de tiros. Após negociação, o investigador entregou as armas. Em nota, a Polícia Civil informou que a Corregedoria Geral acompanha o caso e apura a circunstância envolvendo os dois policiais. E é claro, a nossa equipe continua acompanhando toda essa situação aqui de Sorriso. Com essas informações, volto a Cuiabá com vocês.
2: Obrigada, Beatriz, pelas informações. Ela está acompanhando o caso lá, ela e a Tâmara, para trazer detalhes desse caso para a gente. Um caso que chamou muita atenção ontem aqui em Mato Grosso. Imagina só, né? O delegado ser baleado pelo colega, porque é investigador. Então, a gente está acompanhando. Ele passou por cirurgia ontem, como a Beatriz disse, o delegado,

0: E a gente traz mais informações aí conforme as investigações forem acontecendo. E falando ainda sobre policiais, que é outro caso que chamou muita atenção, Cleto, a justiça condenou o policial civil Mário Wilson Vieira da Silva Gonçalves, acusado de matar um policial militar, o Thiago de Souza Ruiz, durante uma discussão em uma conveniência aqui em 2023. O caso aconteceu aqui em Cuiabá. O julgamento terminou ontem após 3 dias de júri popular.
1: O investigador foi condenado a apenas 2 anos de detenção, em regime aberto. Vai responder em liberdade, sem o uso de tornozeleira eletrônica. O Ministério Público já informou que vai recorrer da decisão. A defesa também analisa a possibilidade de apresentar recurso. Os jurados reconheceram que o policial civil foi o autor dos disparos que mataram o PM. Na sentença, a justiça entendeu que o réu agiu de forma negligente ao discutir com a vítima e apontou que ele havia consumido bebida alcoólica antes da confusão.
0: Durante o julgamento, o Ministério Público apresentou vídeos do dia do crime e defendeu que o investigador pegou a arma do PM após questionar se ele era policial. Já a defesa sustentou que o réu agiu em legítima defesa durante uma luta corporal. O caso teve repercussão em Mato Grosso e o julgamento havia sido adiado outras vezes antes dessa decisão final.
1: A família não aceita essa decisão do Tribunal do Júri, mas vale ressaltar que a decisão não é do juiz, a decisão é dos jurados que participaram desse Tribunal do Júri. E também a gente precisa falar aqui, Yasmin, com todo respeito ao Ministério Público, mas isso deixa claro como a acusação não foi suficiente para conseguir a condenação maior do Mário Wilson, que é o investigador. Então a defesa trabalhou muito, a defesa do réu trabalhou muito nesse caso, e eles conseguiram mostrar ou tentar provar para os jurados que o Mário Wilson estava apenas se defendendo, que o PM entrou numa situação suicida ao partir para cima do policial civil, que estava com 2 armas. Então eles conseguiram, digamos assim, convencer os jurados de que...
0: A argumentação foi muito boa para conseguir convencer os jurados.
1: E né? Os advogados que participaram na defesa do policial vieram de fora. São profissionais ou são advogados altamente preparados para esse tipo de situação. Então, com todo respeito ao MP... Mas o resultado mostra que a acusação não foi suficiente e a defesa do réu sai vitoriosa desse tribunal do júri. Bom, agora tem outras etapas, o MP vai recorrer dessa decisão para tentar aumentar a pena. Mas para você que está estudando direito, está tudo lá na internet se quiser acompanhar esse tribunal do júri, porque é uma aula, Yasmin, na questão jurídica, muito interessante assistir.
0: Vamos para o intervalo, agora sim, vamos para o intervalo. Daqui a pouco a gente volta falando sobre o levantamento da safra que saiu, foi divulgado. Também sobre cursos que estarão abertos na Unemat a partir deste fim de semana. Tem também aqui a etapa regional de jogos escolares que está sendo realizada lá em Cáceres. E claro que a gente vai trazer os destaques nacionais e internacionais também. Depois do intervalo.

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2: 6h49.
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1: Estamos de volta. Agora na capital, deixa eu ver se subiu a temperatura, não permanece a mesma. 23 graus hoje, a máxima à tarde pode chegar aos 32. O dia está começando bem bonito, com o sol brilhando forte. Bom, falar
2: e
1: sobre...
2: E nas outras cidades, como é que tá? Vamos aproveitar? Já vamos olhar? Porque o pessoal fica acordando e ouvindo a gente, Sorriso, Rondonópolis, Cáceres, sentem falta quando a gente não comenta.
1: Ah, muito parecido. Agora, aqui no aplicativo, tá falando que tá chovendo em Cáceres. Isso
2: será?
1: Que tá me chamando a atenção.
2: A Fernanda
1: aqui
2: vai entrar ao vivo com a gente daqui a pouco, ela já conta se é verdade ou não.
1: Então, 23 graus agora em Cuiabá, Rondonópolis, Sorriso 24, Barra do Garças 23 também. E aí, chama a atenção só na previsão, essa chuva que estaria nesse momento em Cáceres, daqui a pouco a gente confirma se de fato isso procede por lá, 22 graus.
2: E a gente fala agora sobre o levantamento da safra de soja, que de grãos, na verdade, que foi divulgado. Mato Grosso deve produzir mais de 111 milhões de toneladas de grãos nesta safra, segundo esse levantamento mais recente divulgado pela Conab. O estado segue como maior produtor agrícola do país e amplia a área plantada, mas enfrenta também queda na produtividade em algumas culturas importantes.
1: O levantamento da Conab, Yasmin, aponta que o estado cultivou quase 23 milhões de hectares nessa temporada, crescimento de 2% em relação ao ciclo anterior. A soja segue como principal cultura agrícola. Foram mais de 13 milhões de hectares plantados, produção estimada de 51,6 milhões de toneladas. Mesmo com o volume elevado, a produção é um pouco menor do que a temporada passada. O milho ganhou mais espaço, principalmente na segunda safra, a safrinha com aumento de 5% na área plantada. Nós conversamos com o Fabiano Vasconcelos. Ele é gerente de acompanhamento de safras da Conab e explica que o estado se destaca na produção desses grãos e que as condições ainda são favoráveis.
3: Mato Grosso responde por 30% da produção nacional de grãos, mais 30% da produção nacional de grãos. A gente vem aí de uma safra, da maior safra de soja para o estado, o milho, que é essa principal cultura agora na segunda safra. Ele vem aí numa condição favorável, não com uma produtividade tão boa quanto foi na última safra, mas ainda assim em níveis bem elevados. A gente tem ali uma condição um pouco mais a leste do estado, em que há certa irregularidade de chuvas, isso acabou, o potencial produtivo dessas lavouras de milho acabaram sendo um pouco prejudicados, mas no geral o estado vem aí para mais uma excelente safra do milho.
2: 6h54, a Unemate abriu mais de 1.000 vagas para cursos superiores presenciais em Mato Grosso. As oportunidades são para o segundo semestre de 2026 e estão distribuídas em diversos campos aqui da universidade. As inscrições, elas começam no dia 18 de maio e seguem até 15 de junho, somente pela internet. Ao todo, são 1.098 vagas em cursos como administração, agronomia, arquitetura, engenharia, jornalismo, pedagogia e sistemas de informação.
1: Para direito, enfermagem e medicina, a seleção vai usar notas do Enem entre 2021 e 2025. Nesses casos, a taxa de inscrição é de R$60 e o pedido de isenção pode ser feito entre 18 e 21 de maio. Já para os outros cursos, a classificação será pelo histórico escolar do ensino médio e a inscrição é de graça. A Unimate também reservou vagas para ações afirmativas.
2: 6h55, falando ainda sobre educação, os estudantes que irão prestar o Exame Nacional do Ensino Médio neste ano, que é o FIES, e tiveram pedido de isenção negado até terça-feira, dia 19, para entrar, eles podem entrar agora com recurso. Para saber se o pedido deu certo ou não, os interessados eles devem conferir lá na página do participante.
1: Também estão disponíveis os resultados das justificativas de ausência para quem estava isento da taxa do Enem do ano passado, mas não compareceu na prova e precisou solicitar novamente a isenção este ano. Quem tiver o pedido de isenção ou a justificativa de ausência negado, pode apresentar recurso até a terça-feira. O resultado será divulgado no dia 25 do mesmo mês. Então, recado para você, estudante, que vai prestar o Enem.
2: Termina hoje o prazo de inscrição para o Enseja 2026, o exame nacional que permite a certificação do ensino fundamental e médio para jovens e adultos. Podem participar pessoas que não conseguiram concluir os estudos na idade escolar e querem obter o certificado. Para ensino fundamental, é necessário ter pelo menos 15 anos na data da prova. Já o ensino médio, a idade mínima é 18 anos. A inscrição é de graça e deve ser feita exclusivamente pela internet, no sistema oficial do Enseja. As provas estão marcadas para o dia 23 de agosto e serão aplicadas em todo o país. O exame tem questões objetivas e redação. No momento da inscrição, o candidato também pode solicitar atendimento especializado e uso do nome social. O Enseja é organizado pelo INEP, que é o Instituto Nacional de Estudos e Pesquisas Educacionais Anísio Teixeira. Quem ainda não fez a inscrição precisa correr, porque o prazo termina hoje, no fim do dia.
1: Cáceres se prepara para receber quase 1000 atletas na etapa regional dos Jogos Escolares e Estudantis de Mato Grosso. A competição movimenta a cidade a partir desta semana, com disputas em várias modalidades. Vamos para lá conversar com a Fernanda Piva, ela vai trazer essa informação, mas também vai contar pra gente, Fernanda, mata a nossa curiosidade, tá chovendo por aí ou não tá? Bom dia.
4: Bom dia, Cleto, bom dia, Yasmin. Ontem à noite deu uma garoada, hoje amanheceu fechado, mas a chuva ainda não chegou. Nós estamos esperando por ela. Agora, esse final de semana a chuva pode atrapalhar um pouquinho, porque Cáceres se prepara para uma grande mobilização esportiva com realização da etapa regional dos Jogos Escolares e dos Jogos Estudantis de Seleções Mato-Grossenses 2026. As disputas acontecem entre os dias 16 e 21 de maio e devem reunir cerca de 950 atletas de vários municípios da região oeste do estado. A cerimônia oficial de abertura está marcada para hoje, às 7 da noite, no Complexo Esportivo Didi Profeta do Amaral, com a presença de autoridades estaduais e municipais. As competições são disputadas em duas categorias, de 12 a 14 anos pelos Jogos Escolares e de 15 a 17 anos pelos Jogos Estudantis de Seleções. As partidas acontecem nas modalidades de basquete, vôlei, handebol e futsal nos naipes masculino e feminino. Os jogos serão realizados em diferentes espaços esportivos aqui da nossa cidade e a expectativa é de que a competição movimente ginásios, escolas e a comunidade durante toda a semana, além de fortalecer o esporte de base e, é claro, revelar novos talentos no estado. Eu volto com vocês do estúdio.
2: Obrigada, Fernanda. Que esses jogos, como você disse, revelem novos talentos. Bom, eu falei ainda há pouco aqui sobre a isenção do Enem, acho que falei FIES, então só para a gente corrigir, caso eu tenha dito, os estudantes que vão prestar o Exame Nacional do Ensino Médio e tiveram o pedido de isenção negado, eles podem entrar com recurso, tá bom? Corrigida então a informação, antes do intervalo, vamos dar os destaques aqui, destaque nacional e destaque internacional. No destaque nacional, por unanimidade, o Supremo Tribunal Federal decidiu validar uma lei que estabelece medidas para buscar a igualdade salarial entre homens e mulheres que atuam na mesma função. Ministros consideraram constitucional essa norma.
1: Ela obriga empresas com mais de 100 funcionários a divulgar cada semestre salários e critérios de remuneração em relatórios de transparência. Os dados não podem identificar os empregados. Pelas regras, as informações devem ser enviadas ao Ministério do Trabalho e Emprego sob pena de multa. Quando for constatada desigualdade salarial, as empresas devem apresentar um plano de ação para corrigir com metas e prazos.
2: E no destaque internacional, claro que a visita do presidente Donald Trump à China continua repercutindo. A China defendeu uma trégua duradoura no Oriente Médio e pediu a reabertura imediata das rotas marítimas no Estreito de Hormuz durante o encontro entre os presidentes, o Donald Trump e o Xi Jinping, em Pequim. O governo chinês afirmou que o conflito com o Irã tem pressionado o crescimento econômico, as cadeias de suprimento e o fornecimento global de energia também. Em nota, a chancelaria de Pequim disse que o diálogo é o caminho certo e que o uso da força é um beco sem saída.
1: Durante a reunião, Trump afirmou que a China e Estados Unidos concordam que o Irã não deve ter armas nucleares. Defendeu a reabertura do Estreito de Hormuz. O presidente americano também disse que os dois países avançarem em acordos comerciais e que a relação entre as potências terá um futuro fantástico. Xi Jinping destacou que os interesses em comum entre China e Estados Unidos superam as diferenças, mas alertou para as tensões envolvendo Taiwan. Segundo o líder chinês, o tema precisa ser conduzido com cautela para evitar um possível conflito entre as duas potências.
2: O encontro, ele também abordou a guerra na Ucrânia, a situação na Península Coreana e o cenário também no Oriente Médio. A expectativa agora é que esses próximos passos das negociações ocorram entre Washington e Pequim. E a gente vai continuar acompanhando porque isso impacta diretamente o mercado. Vamos para o intervalo?
1: É o melhor intervalo do seu rádio, hein? Estamos indo para o intervalo e na volta você de Sorriso e Rondonópolis tem notícias da sua região. E por aqui a gente vai falar de um jardim botânico. É, Cuiabá vai ganhar um jardim botânico, você sabia disso? Onde? Como? Já já a gente explica.

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2: 7:03.
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12: Olá, muito bom dia para você que nos acompanha aqui na sua Centro América FM. Obrigada pela sua companhia de sempre. Hoje, dia 15 de maio de 2026, Dia Internacional da Família. Que Deus abençoe todas as famílias aqui de Sorriso. Eu sou Tamara Figueiredo, ao meu lado, Beatriz Schaefer. Vamos juntas até às 8 da manhã com muita informação, tudo aquilo que acontece em Sorriso e região. Bom dia, Beatriz. Uma ótima sexta-feira.
13: Bom dia, Tamara Figueiredo. Muito bom dia, Edilson Batata, nos trabalhos técnicos aqui conosco. E bom dia especial a você, ouvinte, que nos acompanha de todas as plataformas, seja pelo rádio, em casa ou no carro. Você também pode nos acompanhar através dos nossos portais de notícia e do seu aplicativo do celular. A todos uma excelente sexta-feira. Enfim, sextou. Vamos aos principais destaques do dia.
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12: Delegado Bruno França passa por cirurgia e quadro de saúde é considerado estável.
13: Discussão dentro de casa termina com um homem esfaqueado no bairro Bela Vista.
12: Conab estima a safra recorde de grãos de 358 milhões de toneladas e maior produção de soja da série histórica.
13: Inadimplência volta a bater recorde no Brasil e acende alerta sobre a situação financeira das famílias.
12: Sorriso será palco dos, será um dos polos da 18ª Mostra Estadual de Ciência, Tecnologia e Inovação de Mato Grosso.
13: E ainda uma entrevista ao vivo com a promotora de justiça, Maísa Fidelis, sobre o projeto Família Acolhedora.
12: Essas e outras notícias a partir de agora, aqui no Primeira Página. Música.
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13: 7:07, mais uma vez, muito bom dia, obrigada pela sua companhia aqui no Primeira Página. A gente fala desse assunto que tomou repercussão nacional nas últimas horas aqui em Sorriso. O delegado Bruno França segue internado aqui em Sorriso, mas está fora de perigo. Em nota, o hospital informou que ele foi submetido a uma cirurgia após sofrer ferimentos por arma de fogo na mão esquerda e que o quadro clínico é estável, sem risco. Segundo uma fonte ouvida pela nossa equipe, o delegado permaneceu consciente durante a tarde dessa quinta-feira e recebeu o apoio de sua família.
12: Bruno França foi baleado na noite de quarta-feira no bairro Recanto dos Pássaros. O veículo em que ele estava, um veículo prata, ficou com cerca de 15 marcas de tiros no para-brisa, na porta direita e na janela. Mesmo ferido, ele conseguiu dirigir até uma unidade de pronto atendimento à UPA, aqui de Sorriso, onde buscou socorro médico.
13: O autor dos disparos foi identificado como investigador da própria Polícia Civil, Roberto Pinto Ribeiro, conhecido como Betão. De acordo com a Polícia Militar, equipes do RAI do 12º Batalhão ouviram os tiros e encontraram um investigador armado e bastante nervoso em frente à residência onde ocorreu toda essa situação.
12: E aos policiais, o Betão afirmou que o delegado teria ido até a sua casa para matá-lo, momento em que aconteceu uma troca de tiros. Após a negociação, o investigador entregou as armas à polícia e foi conduzido. Ainda na mesma noite, para a delegacia da Polícia Civil, em nota, a instituição informou que a Corregedoria Geral acompanha o caso e apura as circunstâncias envolvendo os dois policiais civis.
13: A gente continua acompanhando esse caso e qualquer detalhe, qualquer nova informação, a gente traz aqui no Primeira Página. Seguindo falando de segurança pública, uma discussão familiar terminou em uma tentativa de homicídio no bairro Bela Vista, aqui em Sorriso. Um homem de cerca de 40 anos foi atingido por uma faca no tórax e socorrido pela equipe do 5º Batalhão do Corpo de Bombeiros.
12: E mesmo ferido, ele estava consciente e foi encaminhado ao Hospital Regional aqui de Sorriso. A suspeita, uma mulher, ficou no local acompanhada pela Polícia Militar e quem traz mais informações é o soldado Jonatas, do Corpo de Bombeiros.
2: Entrou pra gente uma perfuração por arma branca ali no bairro Bela Vista, Travessa Câncer, e a gente de pronto já empregou duas equipes no local. Chegando no local, a gente constatou um homem, aproximadamente 40 anos, perfuração no tórax. De pronto também a gente fez o acionamento da Polícia Militar que compareceu no local. Foi realizado os primeiros atendimentos no local, feita a regulação médica com o médico de Sinop e encaminhado mesmo até o hospital regional. A princípio foi uma discussão familiar ali, mas sem mais detalhes por enquanto. Eram perfurações no tórax, o que implica uma certa gravidade, mas a princípio a vítima estava estável, consciente, deambulou até a viatura. Então, precisa aguardar a avaliação médica agora, no caso. Estava bem abalada, ficou junto com a equipe da Polícia Militar e a gente fez o deslocamento mesmo até do caso da vítima até o hospital regional. Ela relatou as discussões em si, as brigas, mas a esse ponto deu a entender a primeira vez.
13: Tá aí, mais uma situação envolvendo discussão e violência doméstica. E um homem de 59 anos foi detido pela Polícia Militar após invadir uma residência no bairro Mário Reiter, em Sorriso, e supostamente tentar abusar sexualmente de uma moradora de 28 anos. A ocorrência foi registrada na rua 16 de outubro, durante a noite, após a Polícia Militar ser acionada por uma denúncia de invasão de domicílio.
12: E quando os policiais chegaram ao local, encontraram a vítima do lado de fora da casa, enquanto o suspeito já havia sido imobilizado por populares. Segundo o relato da moradora, ela estava no quarto quando ouviu barulhos na janela. Ao verificar a situação, encontrou o homem com as partes íntimas expostas. A vítima afirmou ainda que o suspeito disse que queria manter relações sexuais com ela.
13: Que situação, uma mulher quase nunca está segura. A mulher relatou ainda à polícia que essa não teria sido a primeira vez que o homem invadiu a residência. Conforme a Polícia Militar, o suspeito apresentava escoriações pelo corpo causadas durante a contenção feita pelos moradores ali da região até a chegada da equipe policial.
12: Felizmente, né, esses moradores conseguiram chegar e mobilizar este homem. O homem foi detido e encaminhado para as providências cabíveis. O caso será investigado pela Polícia Civil.
13: E a qualquer sinal de abuso ou violência, ligue 180 ou para os telefones da segurança pública aqui da nossa cidade. A gente continua falando de segurança pública porque a Polícia Civil de Mato Grosso fechou os 4 primeiros meses de 2026 com um aumento expressivo na produtividade das delegacias especializadas e também gerências da Diretoria de Atividades Especiais. O resultado demonstra um avanço nos trabalhos investigativos contra facções criminosas no estado e também na adoção das medidas cautelares, refletido nas operações, nas apreensões de veículos e na prisão dos criminosos.
12: Somente entre janeiro e abril deste ano, 812 pessoas foram presas durante as investigações e o volume de dinheiro bloqueado pela justiça foi de 7,2 bilhões de reais. A título de comparação, no ano passado, no mesmo período, foram bloqueados cerca de 8,4 milhões de reais. Um crescimento significativo que contribui diretamente para a asfixia financeira das facções criminosas.
13: De acordo com o diretor das atividades especiais, o delegado Cláudio Alvarez Santana, os resultados também refletem o aprimoramento das estratégias de inteligência policial, a integração entre as unidades e o emprego qualificado de recursos tecnológicos nas investigações. Ações essas e operações que também refletem aqui no nosso município.
12: E a gente segue falando de um incêndio, um clarão visto no telhado de uma igreja mobilizou o corpo de bombeiros aqui em Sorriso nesta noite.
13: Moradores acionaram a equipe após relatarem possíveis chamas na cobertura da edificação. O 5º Batalhão, é claro, esteve no local e após a vistoria não encontrou sinais concretos de um incêndio. A suspeita é que um curto-circuito teria acontecido na rede elétrica.
12: E quem traz mais detalhes para a gente é a sargento Daiane Rocha, do 5º Batalhão do Corpo de Bombeiros.
14: A guarnição foi acionada, né, nessa noite para verificar uma situação que terceiros estavam jogando bola por aqui, né? E visualizaram um clarão, segundo eles era fogo, né? Eram chamas que se encontravam em cima dessa igreja, né? Na região da cobertura dessa edificação. A guarnição deslocou imediatamente pro local, né? Com um trem de socorro aí, nosso caminhão de combate a incêndio, né? Unidade de resgate. Chegando no local, a gente fez a verificação aqui. Não visualizou a princípio nada queimado, né? Cinzas, nada. Porque a gente acredita que possa ter sido por circuito. A fiação aí pode ter encostado ali na lataria, né, das calhas, né? Pode ter gerado um curto. A gente verificou também, fez uma avaliação por dentro, né? Não encontrou nada. Sendo assim, a gente deixa o local nesse momento e pede para os responsáveis pela igreja que procurem um profissional eletricista, né? Para verificar de fato o que pode ter acontecido com essa fiação elétrica e fazer o conserto antes de religar essa energia.
13: Estrutura, mas você também, morador, deve se atentar aos sinais e manter ali a fiação elétrica em dia. São 7 horas e 14 minutos. Mais uma vez, muito bom dia. Obrigada pela sua companhia aqui no Primeira Página. Já te convido a mandar o seu bom dia, sua opinião, algum problema que esteja acontecendo aí no seu bairro. Se tem flagrante ou denúncia na manhã de hoje, manda para cá. O nosso WhatsApp é o 66 996750551. Anota aí que eu vou repetir. 66 996750551.
12: Agora a gente fala do mutirão de fiscalização. O NIF, o Núcleo Integrado de Fiscalização aqui de Sorriso, vai fazer um novo mutirão de fiscalização em 7 bairros aqui da cidade. A ação deve começar nos próximos dias e vai passar pelos bairros Morada do Bosque, 1 e 2, Brasil Norte, Terra Brasil, Bel Vale e Santa Clara 1 e 2. O objetivo é identificar terrenos que estejam com mato alto, entulho e sujeira.
13: Os proprietários notificados terão 15 dias para fazer a limpeza dos lotes e quem não cumprir o prazo pode receber multa e ainda pagar a taxa de limpeza realizada pela prefeitura. Segundo o núcleo de fiscalização, a ação busca evitar problemas como dengue, aparecimento de animais peçonhentos e até mesmo risco para o trânsito em áreas com vegetação alta.
15: O NIF reiniciou a fiscalização dos lotes. Lote sujo, né? Com vegetação espontânea alta, nós estamos fazendo agora a fiscalização. E esse processo é feito da seguinte maneira: a equipe vai no bairro, faz o levantamento das áreas, né? Faz o levantamento dos lotes que estão com vegetação alta, volta pro departamento, faz o auto de infração. Esse auto de infração, ele é enviado pro contribuinte via e-mail. Posteriormente, 5 dias depois, ele é enviado por edital e o contribuinte tem um prazo de 15 dias a partir do momento que houve a publicação em edital, tem um prazo de 15 dias para fazer a roçada do lote e apresentar sua defesa no NIF. Essa defesa é apresentada por escrito com as fotos do lote limpo, né, do lote roçado. Então, a partir daí, o NIF cancela esse auto de infração, cancela essa notificação. Caso isso não ocorra, passou o prazo dos 15 dias, é emitido a multa enviada para o contribuinte e, posteriormente, então é feito a roçada desse lote através de uma empresa contratada pela prefeitura. Então isso está sendo feito em todos os bairros da cidade. Então a gente já gostaria de deixar a população ciente disso.
13: Tá aí, o recado foi dado pelo Luiz Sérgio Dupin, que é o coordenador atual do NIF.
12: E a população também pode ajudar com denúncias. O contato do NIF funciona pelo WhatsApp, pelo número 66999272611. O atendimento presencial é feito de segunda a sexta-feira, das 7 até a 1 da tarde, na Avenida Blumenau, próximo ali em frente ao Banco do Brasil.
13: E antes do nosso intervalo, vamos falar rapidinho sobre educação. Sorriso será um dos palcos da 18ª Mostra Estadual de Ciência, Tecnologia e Inovação de Mato Grosso, que nesse ano passa a acontecer de forma regionalizada. A região norte terá a etapa classificatória, que será sediada aqui no município, reunindo projetos desenvolvidos por estudantes do ensino fundamental, médio e técnico, nas áreas de ciências, engenharias e também de economia criativa.
12: Em Sorriso, as inscrições para participação estão abertas até o dia 25 de maio. Os projetos inscritos passarão por avaliação de um comitê científico que vai analisar critérios como inovação, impacto social, sustentabilidade e potencial de implementação das pesquisas. Cada regional poderá selecionar até 60 trabalhos entre apresentações presenciais e online.
13: Os projetos com melhor desempenho em Sorriso avançam para a etapa estadual, que é prevista para acontecer em Cuiabá, na Semana Nacional da Ciência e Tecnologia. Além da oportunidade de representar a região norte, os participantes vão concorrer a premiações como smartphones, bolsas de iniciação científica da Fundação de Amparo à Pesquisa do Estado e também vagas, é claro, enaltecer a educação, e Sorriso será polo, considerada a maior feira científica do país, e essa é a nossa oportunidade de destaque.
12: E a hora do nosso primeiro intervalo, daqui a pouquinho você acompanha uma entrevista ao vivo com a promotora de justiça, a doutora Maísa Fidelis. Ela que vem para falar sobre o programa Família Acolhedora e sobre a adoção. Continue conosco, nós voltamos em instantes.
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12: O dólar fechou em queda sobre o real ontem. A moeda norte-americana caiu 0,45% e é vendida a R$ 4,98. O principal índice da Bolsa Paulista fechou em alta. O Ibovespa subiu 0,72%. Nos Estados Unidos, o índice Dow Jones Industrial fechou ontem em alta de 0,75%. E o Nasdaq avançou 0,73%.
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3: 7:21.
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9: Sete horas e 23 minutos e o Primeira Página está de volta. E atenção, proprietários de veículos com placa final 5, tem até o dia 31 de maio para pagar o licenciamento 2026 em Mato Grosso. A guia pode ser emitida pelo site do Detran Mato Grosso ou pelo aplicativo MT Cidadão.
10: E após o pagamento, o certificado de registro e licenciamento de veículo digital pode ser emitido em PDF ou impresso em papel A4. Mas a gente lembra que o veículo só estará licenciado após o pagamento de todos os débitos, como taxas, multas e também o IPVA. Restrições administrativas ou judiciais, como roubo, bloqueio judicial ou gravame, também impedem o licenciamento.
9: O calendário de pagamento segue até outubro, o serviço é 100% online e evita deslocamentos às unidades do órgão. Para emitir a guia ou consultar débitos, o contribuinte deve acessar o site do Detran MT, na opção Consulte seu veículo ou usar o aplicativo MT Cidadão. E corre que ainda dá tempo.
10: E o governo de Mato Grosso sancionou uma lei para aderir ao regime emergencial de abastecimento interno de combustíveis e reduzir o preço do diesel aqui no estado.
9: A medida também mantém congelada a base de cálculo do FETAB até 2026. Segundo o governo, a intenção é diminuir o impacto do preço do combustível no transporte e também na produção do estado.
10: O projeto foi encaminhado à Assembleia Legislativa e faz parte da adesão de Mato Grosso ao regime emergencial de abastecimento interno de combustíveis criado pelo governo federal. A expectativa é reduzir custos para caminhoneiros, produtores rurais e também para o consumidor final.
9: Governador Otaviano Pivetta afirmou que as medidas buscam evitar novos aumentos e garantir mais competitividade ao setor produtivo do estado. O congelamento do FETAB, Fundo Estadual de Transporte e Habitação, também deve ajudar a segurar as despesas no campo e no transporte de cargas.
10: E agora a gente tem uma reportagem especial que tem tudo a ver com a nossa entrevista de hoje. Será que toda mãe já nasce mãe? E será que todo filho já nasce filho?
9: Que bonita reflexão. E tem história que prova que o amor não precisa nascer do mesmo corpo para ser verdadeiro. Ele nasce do encontro, da espera e da certeza que duas vidas precisam se encontrar. Nós vamos acompanhar a reportagem especial da Fernanda Piva.
0: A Jenny esperou 4 anos na fila de adoção. 4 anos de sonhos, expectativa e de um desejo muito claro, o de ser mãe. Quando finalmente conheceu o filho, veio a sensação de reconhecimento, como se aquele encontro já estivesse marcado. Quem conta essa história é a mãe do Antônio, que hoje tem 9 anos.
3: Na hora que eu bati o olho nele, eu lembrei que já tinha uns 2 anos que eu sonhava com aquela criança. Então ali eu tive certeza de que era ele, né?
0: A conexão entre os dois foi imediata. Antônio não era uma criança que ia facilmente no colo de outras pessoas, mas com a Jane foi diferente. Antes de completar 1 ano, ele já estava em casa com a nova família. O processo de adoção ainda levaria mais 2 anos para ser concluído, mas o amor entre os dois já tinha começado muito antes do papel assinado. Com o tempo veio também um novo desafio. Antônio foi diagnosticado com autismo e foi a partir desse momento que a mãe diz ter entendido melhor o filho e o jeito dele ver o mundo. Quem explica é a mãe por adoção e mãe atípica, Jane.
3: Aí a gente começou a entender por que que ele era tão bravo, o porquê das crises, o porquê que ele via um mundo diferente. Mas hoje ele faz um tratamento e tá tudo bem, tá lindo, tá com saúde, eu só tenho a agradecer.
0: Hoje, aos 9 anos, Antônio continua sendo o centro da vida dela e a certeza é uma só, todo o caminho valeria a pena de novo.
3: Hoje ele tá com 9 anos e a gente passaria tudo de novo se fosse necessário, porque ele é o amor da nossa vida.
0: E o primeiro dia das mães? Esse ficou guardado na memória como um dos momentos mais emocionantes da vida. Mas essa não é a única história em que o amor precisou esperar um pouco mais para chegar. A Ellen Carolina passou 6 anos e 6 meses na fila de adoção. Um período longo, cheio de expectativa, sonhos e também de ansiedade. Quem explica é a mãe da pequena Manuela.
11: O processo como um todo foi eu sempre falando que eu precisava esperar, mas eu confesso que no ano de 2022 me bateu um certo desespero, que em nono e sabia que a qualquer momento podiam me chamar, e realmente aconteceu de me chamarem com que eu tava em quinto na fila. E coincidentemente nessa época que eu tava nessa agonia foi o mês de nascimento da Manu, né?
0: A espera foi tão grande que ela já se preparava muito antes de conhecer a filha. Guardava roupas das sobrinhas, comprava outras coisas, imaginando como seria quando a criança chegasse. E esse dia finalmente chegou. Manuela tinha apenas 4 meses e meio quando as duas se conheceram. Hoje, mãe e filha vivem um período de adaptação, mas segundo Ellen, o vínculo com a criança e com toda a família nasceu de uma forma natural.
11: O primeiro dia das mães foi muito engraçado por conta disso. Amava demais, queria muito, em nenhum momento eu tive dúvida de que era esse o caminho, mas meio estranho. O segundo já foi melhor. O terceiro foi lindo. O terceiro foi em 2025, já foi assim, bem, bem perfeito. Agora esse dia das mães pra mim foi super especial.
0: O primeiro dia das mães, segundo ela, foi uma experiência diferente, porque a certeza de ser mãe sempre existiu, mesmo sem o desejo de uma gravidez. Quem conta é a Ellen.
11: O primeiro dia das mães pra mim foi meio chocante, porque eu sempre quis adotar. Desde os 13 anos de idade eu queria adotar. Nunca quis ser mãe de barriga, engravidar. Mas eu queria ter um neném e seria por adoção. Eu sonhava com uma menina me chamando de mãe. E aí esse amor, ele vivia dentro de mim. Então quando a Manu chega, eu costumo falar que é um processo de transferência daquele amor que eu tinha para esse ser humano que chegou.
0: No fim das contas, histórias como essas mostram que ser mãe não depende do ventre. Depende de escolha, de paciência e principalmente de amor. Porque às vezes o filho não nasce da barriga, mas nasce do encontro entre duas vidas que estavam destinadas a se encontrar.
3: Quando eu vejo o pessoal que tem dúvidas, né, referente ao processo, eu falo que valeu a pena a gente ter esperado.
0: E nesse Dia das Mães, há muitas famílias que provam uma coisa: o amor também se adota.
10: E a gente continua falando deste assunto, adoção. O Dia Nacional da Adoção é celebrado no dia 25 de maio. E por isso nós convidamos a promotora do Ministério Público, doutora Maísa Fidelis, que atua, né, junto a essas políticas de acolhimento humano, e vai falar sobre o programa Família Acolhedora.
12: Bom dia, doutora Maísa. O mês de maio traz uma discussão muito importante sobre adoção e acolhimento infantil. E Sorriso avança agora nas ações para garantir mais proteção e amparo às crianças e adolescentes. Muita gente ainda tem dúvidas e ou até receio quando o assunto é adoção. E hoje, como é que funciona o processo para uma família adotar, né? Não é aquela questão da gestação, é o caso do virar mãe, virar pai. Como funciona esse processo? Muito bom dia, seja bem-vinda.
13: Bom dia a todas. Na verdade, a família que tem interesse em adotar, ela tem que procurar o fórum, no caso aqui em Sorriso, a Quinta Vara, para que ela seja habilitada, para que entre na fila de adoção. E este processo é um processo relativamente simples. O casal leva, se for um casal ou uma pessoa solteira que seja, ela leva a documentação pessoal e ela será avaliada posteriormente por uma equipe multidisciplinar. E uma vez aprovada, após parecer do Ministério Público e decisão do juiz, essa família entra para a fila de adoção e aguarda. Então, essa família, nesse momento em que ela faz essa escolha, ela é informada sobre os seus direitos, ela é informada sobre os desafios que estão por vir e, principalmente, que a adoção é irrevogável. Então, a partir do momento em que coloca-se o nome na fila e aceita-se essa missão, fica muito claro que não há a possibilidade de voltar atrás.
10: Tem que ter muita responsabilidade, né? Saber o que quer realmente. Doutora, e o Brasil ainda enfrenta muitos mitos, né? Problemas aí sobre a adoção. Quais são as principais barreiras hoje que precisam ser quebradas pela sociedade?
13: A maioria das pessoas que se habilitam, elas têm interesse em adotar bebês e crianças que não têm nenhuma ou nenhum tipo de enfermidade. E isso restringe muito, porque nós temos crianças que estão com 12, 13, 14 anos, adolescentes já, e cada vez mais vai ficando difícil. É a chamada adoção tardia. Então, quando surge um casal interessado em adotar um adolescente, por exemplo, nós vibramos, porque é uma exceção.
12: E essa exceção faz muito sentido, porque não tem idade, né, para amar e para criar um filho. Doutora, e agora aqui em Sorriso, o lançamento do programa Família Acolhedora. Como é que vai funcionar esse projeto e qual é o impacto esperado tanto para as crianças que estão em abrigos quanto as famílias que esperam esse momento?
13: A Família Acolhedora, ela vem de uma exigência legal decorrente de um sistema em que ele deve ser humanizado. Então, o acolhimento institucional, de alguma forma, ele é muito mais frio do que uma família. Então, muitas vezes nós precisamos inserir uma criança provisoriamente até que aquela família se restabeleça no sistema de acolhimento. Só que os abrigos, eles têm uma rotatividade alta de funcionários. E a legislação, o legislador, ele pensou numa forma em que a família, que a criança, quando esperasse esse momento para retornar à família, ficasse com outra família. Então, seria algo individualizado, aquela família daria atenção apenas àquela criança. E nós daríamos um suporte a essa família, e a previsão é essa. Aqui em Sorriso, nós já temos uma legislação municipal. A família, ela receberá um auxílio de manutenção. Então, não é um salário, é um valor referente àquele cuidado daquela criança. Pode ser que aquela família cuide de mais de uma criança e nós iremos dar esse apoio a essa família. Então, da mesma forma que as famílias se cadastram para adoção, as famílias irão se cadastrar para a família acolhedora.
10: Não é uma adoção definitiva, né? E como que está a adesão das famílias aqui em Sorriso? As pessoas têm aceitado essa missão de ser acolhedora?
13: Nós ainda não começamos o cadastro das famílias. Nós estamos, primeiramente, fortalecendo a estrutura do município em relação a funcionários, a treinamento, como iremos receber essas famílias e, posteriormente, nós faremos uma campanha de cadastramento.
12: Doutora, e para as famílias que têm interesse tanto na adoção quanto no acolhimento, qual é o primeiro passo? O que essas pessoas têm que buscar, o que elas têm que ter em mente, como elas devem se preparar?
13: Eu penso que o primeiro passo é pensar apenas na criança. Muitas vezes as pessoas nos procuram para adoção ou para a própria família acolhedora, que muitas pessoas têm nos perguntado, e elas estão procurando preencher uma lacuna. Às vezes são famílias que não tiveram filhos, são famílias que perderam um filho. Então, nós temos que entender que o objetivo é a proteção da criança e, num segundo plano, a família. Então, muitas vezes as famílias vêm por outros motivos, por questões pessoais mal resolvidas. Isso atrapalha muito tanto o processo de adoção quanto o de família acolhedora.
10: E aqui em Sorriso existe um grupo para troca de experiências aí voltado para essas famílias que já adotaram ou que têm interesse em adotar?
13: Existe. É um grupo que existe uma reflexão muito profunda com experiências, narrativas, o que deu certo, o que deu errado. E muitas vezes aquilo motiva os próximos interessados em adoção, que também fazem parte desse grupo.
12: Doutora, esse é o mês que nós comemoramos o Dia das Mães, é o mês de aleitamento materno, e é o mês que a gente fala de adoção também. Tudo tem muitos traços de amor, de carinho, de laços e conexões. E a gente gostaria que a senhora deixasse uma mensagem sobre um assunto tão importante.
13: Como promotora da infância, eu digo que existem muitas crianças que necessitam desse amor. E às vezes as famílias pensam que é necessário condição financeira, dinheiro, carro, casa. E na verdade elas querem acolhimento, elas querem amor, atenção. Então, se alguma família se sentir tocada pelo que nós conversamos hoje, procure-nos no Ministério Público, no fórum, porque nós iremos receber com muito carinho essas pessoas. Elas serão muito bem-vindas. Muito obrigada.
10: Tá aí, né? Mensagem bonita da doutora. Se você toca no seu coração, né? Se você tem esse desejo de adotar uma criança ou de ser essa família acolhedora, né? Basta procurar então aí a equipe do Ministério Público ou ir até o fórum, saber mais informações e para preparar toda a documentação necessária. Muito obrigada, doutora.
13: Obrigada a vocês.
12: Agradecemos a presença da doutora Maísa Fidelis e também do Gustavo, que está aqui conosco. Uma ótima semana. A gente vai para mais um intervalo e volta já já com mais notícias e informações. Música.

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1: Em Sorriso, a soja encerrou com queda no preço. A saca do grão está sendo vendida a R$103. O valor do milho também teve queda e o produto é vendido a R$43,35 a saca. Já a arroba do algodão registrou alta e a pluma é negociada a R$120,78. O preço da arroba do boi registra alta, sendo comercializada a R$342. Esses são dados do IMEA, o Instituto Mato Grossense de Economia Agropecuária.
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0: Estamos de volta e com notícias do agro. O Brasil pode ter a maior safra de grãos da história em 2025-26. A Companhia Nacional de Abastecimento, a Conab, estima uma produção de 358 milhões de toneladas. O volume é 1,6% maior que o da safra passada e foi impulsionado principalmente pela soja, milho e pelo sorgo.
1: A soja segue como principal destaque. A expectativa é de uma produção recorde de 180 milhões de toneladas, o maior volume já registrado na série histórica da Conab. O milho também deve ter um desempenho forte, com mais de 140 milhões de toneladas nas três safras do grão.
0: Segundo a Conab, o bom resultado pode aumentar as exportações e movimentar a economia do agronegócio nos próximos meses. A indústria de etanol também deve ampliar o consumo interno de milho.
1: Mesmo com redução na produção de arroz, feijão e trigo, a companhia afirma que não há risco de desabastecimento no mercado brasileiro. Os dados completos do levantamento estão disponíveis no site da Conab. Vamos à previsão do tempo.
2: Previsão do tempo.
1: Sexta-feira sem chuva e sem frio, a mínima registrada foi de 22 graus e a máxima pode chegar a 32 graus. Manhã nublada, 25 graus na capital nacional do agronegócio.
0: Primeira página. E vamos falar do grande sucesso, né, que houve aí da estreia em Cuiabá. O filme Mãe Bonifácia será lançado oficialmente em Sorriso. O longa-metragem de 1 hora e 24 minutos foi produzido por Sales Fernandes em uma chácara aqui de Sorriso. Foram 22 dias de gravação e mais 9 meses de produção. Ao todo, cerca de 80 profissionais participaram do projeto.
1: No elenco, a atriz Zé Mota e as atrizes Jasmine Vitória e Eloá Pimenta, que interpretaram personagens Severina em diferentes fases da vida. A expectativa é para uma exibição aqui em Sorriso no dia 23 de maio. E, é claro, contou com equipe de vários profissionais capacitados. Nós vamos acompanhar a reportagem de Stephanie Gomes.
3: Uma mulher negra alforriada que viveu em Cuiabá no século XIX e ajudou pessoas escravizadas a fugir. Essa foi a Mãe Bonifácia. A mulher que dá nome a um dos principais parques florestais da capital. A história dela é considerada um símbolo de resistência em Mato Grosso. Zezé Mota foi escolhida para devolver vida a essa personagem. A atriz tem mais de 50 anos de carreira e é referência na valorização da cultura negra no Brasil. No perfil do filme nas redes sociais, ela compartilhou seu entusiasmo.
4: Fico mais entusiasmado ultimamente com esse tipo de personagem, porque na minha juventude eu fiz muito, com exceção de Chica da Silva, eu fiz muitas mulheres submissas, serviçais. E o que eu gostei na Mãe Bonifácia

0: É que é uma mulher empoderada. Uma experiência gostosa, ficou com gosto de quero mais.
1: A trama destaca o trabalho da mãe Bonifácia como curandeira. Ela utilizava conhecimentos ancestrais de ervas medicinais para cuidar de doentes e necessitados. Também orientava escravizados a escaparem de capitães do mato. O filme é dirigido por Salles Fernandes. Ele conta porque, apesar de morar no norte do estado, resolveu contar a história dessa grande mulher.
2: A construção da participação da Zezé Mota foi algo bem interessante, né? Porque Zezé Mota hoje, ela tem esse privilégio merecido dela escolher aquilo que ela quer trabalhar. Então, quando a gente apresentou Mãe Bonifácia para ela, a resposta que a gente teve foi: me identifiquei com a personagem, quero viver essa história, quero que o Brasil saiba dessa história. E foi essa recepção que a Zezé Mota teve. E ter ela justamente no papel principal do nosso filme foi algo realizador.
1: As gravações foram feitas em 2025 em Sorriso e o projeto recebeu apoio de leis de incentivo à cultura. O diretor do filme conta sobre o processo de gravação.
2: Nosso maior desafio foi não só construir todo o figurino, né, todos os objetos de cenas, adereços, mas o maior desafio foi reconstruir a Cuiabá do século XIX. A gente reconstruiu uma rua com base em fotos, né, em fotos que tem da arquitetura de Cuiabá, e a gente reconstruiu também a casa dela como a gente imaginava a casa daquela pessoa naquela época, as condições que ela tinha. Então ficou uma casa aconchegante, como a gente imagina, uma casa construída na beira do rio. O resultado ficou incrível e foi maravilhoso realizar este filme.
1: Stephanie Gomes para o Primeira Página.
3: Nós vamos ao momento mais esperado da sexta-feira. Tá lendo o quê?
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3: E prepare-se, porque nem todo amor acolhe. Alguns arrastam.
6: Pois é, no episódio de hoje do podcast Tá Lendo O Quê? A gente mergulha em uma das histórias mais intensas da literatura, Morro dos Ventos Uivantes.
3: Um amor que nasce forte, mas cresce marcado por orgulho, dor e obsessão. E quem conta essa história pra gente é o Michel Pena. Vamos ouvi-lo.
7: E aí, tá lendo o quê?
8: Existem amores que salvam e existem amores que destroem tudo. Em Morro dos Ventos Uivantes, da escritora Emily Brontë, o amor não chega como conto de fadas, ele chega como tempestade. No alto das colinas frias e isoladas da Inglaterra, Redcliffe e Catherine crescem juntos, selvagens, intensos, inseparáveis. Mas o orgulho, o ciúme e as diferenças sociais transformam essa paixão em obsessão.
9: Se tudo perecesse e ele permanecesse, eu continuaria existindo.
8: Catherine ama Redcliffe, mas escolhe outro homem. E a partir daí nasce uma das histórias mais sombrias da literatura, porque Redcliffe não sabe esquecer e também não sabe perdoar. Morro dos Ventos Uivantes é um livro sobre amor, mas não amor bonito. É sobre desejo, raiva, vingança e pessoas que se ferem porque não conseguem deixar de se amar.
9: Do que quer que nossas almas sejam feitas, a minha e a dele são iguais.
8: Emily Brontë escreveu uma história tão intensa que até hoje divide leitores. Romântico para alguns, perturbador para outros, mas impossível de ignorar. Cada página parece carregada de vento, frio e emoção sufocante, como se a própria paisagem estivesse viva, como se o amor pudesse assombrar uma casa mesmo depois da morte.
9: Eu não consigo viver sem minha alma.
8: Morro dos Ventos Uivantes não é um romance delicado. É um clássico feroz, daqueles que entram silenciosamente e ficam ecoando dentro da gente por muito tempo. E aí, tá lendo o quê? Conta pra gente.
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6: Emocionante e arrepiante, né, esta obra, hein? E quem assistiu o filme deve ter passado aí todas as imagens, né, durante esse Tá Lendo o Quê? E no nosso último bloco, você acompanha os preparativos para uma festa em prol dos projetos sociais do Lions Club e também tem as notícias do esporte. Voltamos em instantes.
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3: 7:54 e o final de semana vai chegando e com ele os destaques do esporte com Flávio Santos. Bom dia, Flávio.
18: Olá, muito bom dia para você que tá ligado aqui no Primeira Página, Centro América FM, sexta-feira, e a gente fala de Copa do Brasil, hein? Começar o esporte com a Copa do Brasil, oitavas de final. Ontem tivemos aí mais 5 classificados. Em Goiânia, Atlético Goianiense 0, Atlético Paranaense também 0. No jogo de ida tinha dado 0-0, então decisão nos pênaltis. Melhor para o Atlético Paranaense, 4-1 classificado. Em Salvador, olha só, hein? Vitória 2-0 no Flamengo. No jogo de ida o Flamengo venceu 2-1 e no placar agregado 3-2 para o Vitória. Classificado Vitória, uma grande festa ontem no Barradão em Salvador. O Flamengo, que era cotado para chegar à final, deixa o campeonato, não chega nem às oitavas de final, hein? Vamos para Sergipe, confiança 0, Grêmio 3. O Grêmio já tinha vencido 2-0 a ida, também classificado. Chapecoense 2-0 no Botafogo. Chape tá classificada, tinha vencido, o Botafogo tinha vencido a ida por 1-0 e a Chape tá garantida nas oitavas. E o Corinthians fez 1-0 no Barra de Santa Catarina. Na ida, o Corinthians também já tinha vencido 1-0. Então, Corinthians também classificado. É, olha só, classificados aí, portanto, o Cruzeiro, o Fluminense, o Internacional, tivemos ainda Atlético Mineiro, Vasco, Remo, Mirassol, Palmeiras, Santos, Juventude, Atlético Paranaense, Vitória, Grêmio, Chapecoense e Corinthians nas oitavas da Copa do Brasil. Vamos agora para o fim de semana, agenda do esporte brasileirão, 16ª rodada, amanhã sábado, 5:30 da tarde, Belo Horizonte, Atlético e Mirassol, Porto Alegre, Internacional e Vasco, Fluminense e São Paulo no Maracanã, 8 da noite, Palmeiras e Cruzeiro em São Paulo. Domingo, 10 da manhã, em Itaquera, na capital paulista, tem Santos e Coritiba. 3 da tarde, Botafogo e Corinthians, esse jogo ao vivo na TV Centro-América. Bahia e Grêmio em Salvador. 5:30, Bragantino e Vitória, Chapecoense e Remo. 18:30, Curitiba, Atlético Paranaense e Flamengo. Na Série B do Brasileiro, 9ª rodada, sábado, 7:30 da noite, Arena Pantanal. Cuiabá e Novo Horizontino. Cuiabá, 16º com 9 pontos. Novo Horizontino, 6º com 12. Na Série D, Grupo A3, domingo, 4 da tarde, Primavera e Luverdense, no Estádio Serradão, em Primavera do Leste. Grupo A4, sábado, 4 da tarde, Operário e União, em Várzea Grande, no Dito Souza. E no Dutrinha, 5 da tarde, na capital, Misto e Goiatuba. Bom dia para você e um bom fim de semana.
6: E vem aí a 7ª festa do Lions Clube de Sorriso, que vai acontecer no próximo domingo, dia 17 de maio, na comunidade São Miguel Arcanjo. Vai ser um momento de confraternização entre famílias e amigos.
17: O evento tem como objetivo arrecadar recursos para os projetos sociais desenvolvidos pelo Lions Clube Sorriso, fortalecendo ações beneficentes e o apoio a famílias em situação de vulnerabilidade.
6: O Charles Buschilling, que faz parte da organização do evento, faz o convite.
19: Em nome do Lions Clube, estamos aqui convidando a todos os moradores de Sorriso para a nossa 7ª festa do Lions Clube, que acontecerá no próximo domingo, dia 17, ali na comunidade São Miguel Arcanjo. E o intuito dessa festa, né, é arrecadar fundos para que a gente consiga trabalhar os nossos projetos sociais durante o ano leonístico. Bandeiras como Cegueira Inevitável, Visão, doação de óculos, também projetos com meio ambiente, combate à diabetes, enfim, outros projetos que a Lions Clube já vem aplicando aqui no nosso município. E é com grande alegria, a gente gostaria de convidar a gente estar lá, domingo, comemorando, festejando, né, saboreando um belo churrasco. Teremos música ao vivo, a partir das 13 horas a gente teremos nosso tradicional matinê e também teremos acompanhamentos lá, salada, maionese, cuca e também brinquedos, né, para as crianças que estiverem lá, as crianças estarem se divertindo. E durante a tarde, matinê, teremos muitos sorteios de brindes, né? Estamos aí de portas abertas para receber todos os convidados de Sorriso para mais essa grandiosa festa que está na 7ª edição. E também parabenizar o município de Sorriso, né, pro seu aniversário. Também enfatizando que o Lions Clube, né, está em Sorriso, foi fundado em Sorriso praticamente no mesmo ano que Sorriso foi emancipado. Então, para nós é uma grande alegria, para nós é uma grande satisfação poder fazer parte dessa semana do município. Agradecemos a todos que já colaboraram, que já compraram. Temos algumas fichas aí na venda. Com certeza será mais um sucesso.
6: Tá aí, quem quiser participar, pode entrar em contato pelo 99985-7564 com Loinir ou 981-15-7345 com a Zildete.
17: Estaremos lá para prestigiar esse lindo evento. E agora, a gente estava falando há pouco sobre o filme Mãe Bonifácia. Lembrando que aqui em Sorriso, o filme terá exibições no dia 23, às 19 horas, e no dia 24, às 18 horas, lá no Auditório Farroupilhas, no Centro de Eventos Ari José Riede. Vai lá, prestigie essa grande produção que é nossa, foi feita, realizada aqui em Sorriso.
6: Nosso orgulho, né? O Salles Fernandes. E a primeira página desta sexta-feira vai ficando por aqui. Você confere mais informações com os news de hora em hora, pode também acessar aí o portal primeirapagina.com.br/mt.
17: 8 horas em ponto, agradecendo a sua companhia e audiência no decorrer dessa semana. Fiquem todos com Deus, um bom descanso e até segunda-feira.
6: Bom final de semana a todos, fiquem com Deus, um abraço, até segunda.

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8: Muito bom dia. Chegando por aqui de novo, novamente, a gente já esteve junto naquele cafezinho gostoso, aí você ficou muito bem informado e agora estou de volta. E é claro que ele tá junto comigo, né, passarinho? Vamos sim, vamos para mais um Manhã 89, sempre com alegria, alto astral lá em cima, 8:04, sexta-feira, opa, sextou, 15 de maio, Dia Internacional da Família, Dia do Assistente Social, Dia Nacional do Controle das Infecções Hospitalares, também Dia do Gerente Bancário. E é o seu dia, você que tá de aniversário? É? Então já manda sua mensagem para cá que já tem parabéns para você. 15 de maio também comemora-se o Dia Internacional da Família e o Dia do Assistente Social no Brasil, né? Bacana. Vamos começando o nosso Manhã 89. Uma mensagem para você refletir, que diz o seguinte: tem gente que vai sorrir na sua frente e torcer contra pelas suas costas. Você sabe que tem, né? Pois é, a falsidade machuca, mas também ensina. Ensina a confiar menos nas palavras e, ó, prestar mais atenção nas atitudes. Quem tem verdade no coração não precisa fingir. Fidumijeca 85, bom dia, bom dia, bom dia.

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0: 8h17, muito bom dia pra você ligado na Centro América, a rádio que só tem fã, a rádio que todo mundo ouve e a rádio que você concorre a prêmios. Hoje tem farra sertaneja no ditado popular e eu tenho aqui pra você um par de ingressos pra você curtir esse show incrível. Sabe de quem? Vai ter Gabriel Marcolan, a dupla Dani e Davi e também tem DJ Day Araújo. Quer faturar esse par de ingresso? Então participa aqui comigo no nosso WhatsApp, tá? Você vai mandar uma mensagem dizendo Farra Sertaneja, seu nome completo e número de telefone. Fechou? Farra Sertaneja, nome completo, número de telefone, tá valendo um par de ingressos pra Farra Sertaneja hoje no ditado.
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0: 8h18.
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0: Manhã de sol entre nuvens, agora em Sorriso 29 graus. A previsão de máxima para hoje é de 34 graus.
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0: Minha frase na programação: imperfeita, ela é imperfeita. Sucesso no momento, né? Aí teve aqui também Sonho de Amor, pra relembrar, Altair e Alexandre, Matheus e Cauã com a Laona Prado, Admita, são sucessos do momento também. Deixa eu mandar os alôs aqui de bom dia, deixa eu ver quem que tá curtindo com a gente, o Maurício Vieira, bom dia, um ótimo final de semana, já começa hoje na sexta, né, Maurício? Marina Coniel tá curtindo também, um beijão pra você, querida, obrigado pelo carinho da sintonia, obrigado pela participação também. Os piá lá da tapeçaria estão ouvindo também. Valeu, Janderson Bertolucci. Bom dia pra você, pessoal, e bom trabalho, hein? É, passarinho, os Bertolucci lá, o Piá, estão tudo trabalhando com uma coisa de louco. Falando em piazada, temos também os amigos ali. Eloir Kaminski, bom dia pra você, todos os motoristas de aplicativos, taxistas, dão carona pro Batata nessa manhã de sexta-feira aqui na Centro América. Obrigado pela carona, hein? Tamo aí no conforto dessas máquinas. Ah, já pra aproveitar e estender também pros motoristas de coletivo. Cadê o Mike Santos? Não vi a participação dele, né? Hillary Kawane, participação praticamente internacional. Hillary Kawane, bom dia pra você, querida. Bom dia também pra Poliana Gomes, tá aqui mandando o alô dela de bom dia, acompanhando. E o pessoal já está mandando as participações no nosso WhatsApp pra concorrer ao par de ingresso e curtir a festa que acontece hoje no Ditado Popular. Hoje tem farra sertaneja. Muito bom, né? Manda sua participação aí pra concorrer a um par de ingresso. Tá valendo um par de ingresso pra curtir o show do Gabriel Marcolan. Tem também a dupla Dani Davi e DJ Dai Araújo pra agitar ainda mais a noite. Par de ingresso pra você. Você vai mandar mensagem aqui no nosso WhatsApp dizendo farra sertaneja. Manda junto o seu nome completo e o número do telefone. Agora vamos ficar bem informado com a nossa equipe de jornalismo. Tá chegando o Centro América News.
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0: 8h31, quem traz informação aqui nessa edição do Centro América News é a nossa jornalista Tâmara Figueiredo. Bom dia, Tâmara.
2: Olá, bom dia, Batata, bom dia aos ouvintes do Centro América News. Entre janeiro de 2026 e o início desta semana, 17 mulheres foram vítimas de feminicídio em Mato Grosso, segundo dados da Secretaria de Estado de Segurança Pública e do Observatório Caliandra, do Ministério Público do Estado. Até abril, o estado de Mato Grosso havia registrado 13 vítimas, assim como o número contabilizado no mesmo período de 2025. No ano passado, Mato Grosso terminou com 54 feminicídios, o maior índice desde 2020. E apesar de campanhas e ações do poder público, os dados atuais mostram que a violência contra a mulher segue praticamente no mesmo ritmo. As estatísticas revelam que a maior parte das vítimas deste ano é formada por jovens entre 18 e 29 anos. Em 14 dos 17 casos, os assassinatos aconteceram dentro da casa da vítima ou do agressor. De acordo com o Ministério Público, 6 crimes tiveram como motivação o menosprezo ou discriminação à condição de mulher. Outros 4 ocorreram porque os suspeitos não aceitavam o fim do relacionamento. Até o momento, Cuiabá lidera o ranking de feminicídios em 2006, com 3 casos registrados. Em seguida, aparece Tangará da Serra, com 2 casos. Outras notícias você acompanha a qualquer momento com mais um Centro América News.
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0: Centro América 8h40, tem um recadinho aqui pra você. 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

0: Direto do passado, flashback dos bons. Flashback, literalmente, a música do Dalto. Também teve Natanzinho Lima, me apaixonei nessa morena. Muito bem, você está acompanhando o nosso Manhã 89, tem sorteio já já, a produção já juntou aqui todas as participações, já já a gente confere o resultado desse sorteio, tá? E tem também aqui para fechar o nosso papo de novela, o capítulo aí, hoje o último capítulo, né? A gente confere já já. Primeiro vamos para o intervalo comercial, aí na volta a gente fecha aqui o papo de novela e também já confere o resultado deste sorteio. Cruza os dedinhos, acompanha a programação e boa sorte.
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0: Centro América 9:47. É.
9: A vida é pra quem sabe.
0: Três Graças está chegando ao final. Clima de despedida. Hoje é o último capítulo de Três Graças. Ainda

0: Não foi divulgado, mas a expectativa vai tomar conta da Chacrinha, depois de tantas armações, segredos e confrontos envolvendo Gerlúcia, Arminda, Ferretti e companhia, o público finalmente vai descobrir quem sai por cima nessa história cheia de reviravoltas. Então, nós não temos aqui o resumo do último capítulo, né? Tem que ser aquela surpresa bacana, mas ó, olha que legal, né? Na segunda-feira tem novidade. Isso mesmo. Segunda-feira tem novidade, tem Quem Ama, Cuida. É a nova novela da Globo. Ela vai no ar na segunda-feira, dia 18, escrita pelo Valcir Carrasco e Cláudia Souto. A nova novela das nove promete fortes emoções desde a estreia, com uma história de justiça e superação em meio a tragédias. Ambientada em São Paulo, a obra protagonizada pela Letícia Colim conta a história de Adriana, uma jovem batalhadora que perde tudo em uma enchente devastadora. Junto com a sua família, ela recomeça e vai se erguendo após iniciar uma amizade com o milionário Arthur Brandão, interpretada pelo Antônio Fagundes. No entanto, a aproximação entre os dois gera atritos graves com os irmãos, o empresário, especialmente com Pilar, a Isabel Teixeira, a grande vilã da trama. Então não perca, segunda-feira estreia a nova novela das nove, Quem Ama, Cuida. E a gente vai encerrando por aqui o Papo de Novela dessa sexta-feira.
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0: E seguindo com o nosso Manhã.
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0: A gente confere quem foi que faturou Rodízio Oriental no Camelos. Será que foi você? Hã? É Rodízio Oriental com direito a acompanhante. Você já tem um acompanhante por aí? Hã? Fica no ar, hein? Já pensou? Muito bem, então vamos conferir quem foi que faturou. Preste atenção aí. Hoje quem faturou Rodízio Oriental no sorteio desta manhã de sexta-feira, dia 15 de maio. Tenho aqui o primeiro Rodízio Oriental, saiu para Cristina Cardoso. Aí, Cris, parabéns, hein? Cristina Cardoso, fone final 16, faturou um rodízio oriental com direito acompanhante. O segundo rodízio tá aqui, ó, Franciele Fontinelli Moraes. Aí, Fran, também faturou um rodízio oriental do Camelos. Franciele Fontinelli Moraes, fone final 76. Então tá aí as ganhadoras, Cristina Cardoso e Franciele Fontinelli Moraes. A produção já vai entrar em contato para orientar como é que faz para retirar o prêmio de vocês, tá bom? Esse prêmio do Camelos, não precisa passar na rádio para retirar voucher nem nada. Vai diretamente lá no Camelos hoje à noite e aproveita lá o Rodízio Oriental, tá bom? Mas para garantir, fica tranquilo, os ganhadores, que a produção vai entrar em contato para orientar direitinho. Vamos finalizar aqui já a nossa participação, passarinho? Ah, não, ainda dá tempo de rolar umas músicas aqui? Então vamos. Até a Silvia chegar aqui. Vamos curtindo Hugo Guilherme, Vazou na Braquiária. Bom dia!

segue na hora, segue na hora. Vamos encerrando por aqui a minha participação na programação da Centro América nesta sexta-feira. A gente ouviu aqui o Ignora, música de Felipe Rodrigo, também teve Hugo e Guilherme com Vazão na Braquiária. Seguindo com a Manhã 89, ela tá chegando aqui maravilhosa para dar sequência no Manhã 89 e apresentar daquela forma toda especial o Flash Hits, que é com certeza um dos campeões de audiência em Sorriso e toda a região. À tarde nós temos o Flávio Bruno comandando No Seu Ritmo e também Batidão Sertanejo. E à noite a gente fecha com chave de ouro o nosso querido Tio Lodi apresentando o melhor da música gaúcha no Boleto de 89. Passarinho, vambora? Claro que nós. É. Amanhã, já vou deixar o convite, preste atenção, amanhã é horário diferente, tá? Amanhã, se você chegar primeiro, você me espera. Me espera, porque logo eu chego. Um pouquinho depois. Um pouquinho depois. Amanhã a gente se encontra às 7 da manhã aqui na Centro América, tá bom? Se Deus assim permitir. Fecho com Bruno Mars e Lady Gaga. Die With a Smile. Deus abençoe sua sexta-feira e tchau, tchau.

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12: Gente, olha quem chegou. Euzinha, bom dia. Sextou na melhor sintonia do seu rádio, da sua 89,3 FM. Olha, já começando a segunda parte do nosso Manhã 89, aquela companhia gostosa para deixar sua manhã leve, animada, cheia de música boa. Você que já começou aí, né, o dia muito bem acompanhado com Edilson Batata, mas agora comando segue comigo, Silvia Letícia, e daqui para frente é aquela conversa, aquela música, aquela alegria para ficar aí nessa manhã de sexta-feira maravilhosa. Sexta-feira é dia da gente, ai, respirar mais leve, né? De agradecer pela semana, colocar aquele sorrisão no rosto, já entrar no clima do fim de semana que tá quase, quase, falta pouco. Então vamos que vamos, aumenta o volume do seu rádio, vem comigo porque hoje tem muita coisa bacana aqui no nosso programa. E pra você que já está no trabalho, você que está no trânsito, em casa, né? Você que começou o seu dia ou tá começando o seu dia agora, seja bem-vindo. Nosso Manhã 89 está no ar na sua segunda parte, nesta sexta-feira maravilhosa, do jeito que a gente gosta. Eu sou Silvia Letícia, estou com você.

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Centro-América, rádio que só tem fã, Maurício Manieri, Alexandre Pires, Depois do Prazer, essa música linda, versão ao vivo aqui na Centro-América, fechou a nossa primeira sequência juntos, onde eles cantaram também, Péricles, Ana Castela, Simplesmente Acontece. E a notícia que está hoje balançando a internet, tá todo mundo falando, todo mundo comentando. 3 dias antes da convocação, Virgínia Fonseca anunciou o término do relacionamento com o jogador de futebol Vini Júnior nesta sexta, dia 15. Nas redes sociais, a empresária compartilhou uma foto ao lado do atleta, explicando aí o fim do namoro após 7 meses. Eu sempre vou me permitir viver algo de verdade, sem medo, sem cálculo e sem deixar aí de ser quem eu sou. Virgínia diz que se dedicou muito ao namoro, mas continua sendo uma mulher que preza pelo respeito dentro de qualquer tipo de relação, né? Então tá aí, 3 dias antes da convocação, fim do namoro aí, término, né? Entre Vini e Virgínia. Daqui a pouco eu tô de volta com vocês, já tem participação do ouvinte por aqui, você participa comigo pelo nosso WhatsApp, já tem adicionado aí, né? Adicione o nosso WhatsApp, daqui a pouco também vou liberar um sorteio muito bacana pra você. Sextamos com música boa e os melhores patrocinadores que estão chegando.

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1: 10:16, bom dia.
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1: Ótimo dia, estamos de volta na melhor do seu rádio. A rádio que só tem fã. Vamos atender aqui participação do ouvinte, nosso fã que participa pelo nosso WhatsApp. Zigfrida, fala comigo, menina.
5: Ô, locutora, eu queria ouvir aquela música lá,
1: Qual a música?
5: Me serve,
1: eita, nós. Tá precisando de inglês, hein?
5: Acho que você sabe. Toca aí pra nós aí, Silvia.
1: Menina, essa música é Always on My Mind. Zezé de Camargo com Willie Nelson pra você, viu? Zigue, beijo!

0: Cláudio Mateus, sol nos olhos, fechando nossa sequência, Cris Cardoso tá lá no São Domingos ligada na gente, bom dia pra você, a Franciele também, Jaderson, tudo bem meninão, Francisco, tudo bem Francisco, tá sumido hein Francisco, daqui a pouco eu tô de volta aqui na sua manhã.
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0: Hora de informações com Tamara Figueiredo. Tamara, bom dia para você.
3: Bom dia, Silvia Letícia. Bom dia aos ouvintes do Centro América News. A Carteira Nacional de Habilitação, a CNH, pode ficar mais barata e menos burocrática no Brasil. A mudança faz parte de uma medida provisória aprovada nesta terça-feira, que permite a renovação automática do documento para motoristas inscritos no Registro Nacional Positivo de Condutores. O cadastro reúne condutores que não cometeram infrações de trânsito com pontuação nos 12 meses anteriores. Mesmo com a renovação automática, os motoristas ainda precisarão fazer os exames de aptidão física e mental. A regra não valerá para condutores com 70 anos ou mais, nem para quem tiver prazo menor de renovação por recomendação médica. Para motoristas com 50 anos ou mais, a renovação automática poderá ser usada apenas uma vez. Além da renovação, o texto também permite que o motorista escolha se quer CNH em formato físico ou digital. Outras notícias a qualquer momento com mais um Centro América News.
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0: 10:32, bom dia.
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1: Estamos de volta! Bom dia, Sorriso e Região, sintonizados na frequência 89 do seu rádio, é melhor para você. E você que está longe, está com a gente no aplicativo.

Falando em quem está longe, está nos ouvindo pelo aplicativo, pelo site, o Alexa, minha amiga Sheila está lá em Apiacás, Mato Grosso, essa cidade que eu tenho um grande carinho, um amor no coração, onde morei aí por 14 anos e lá que eu comecei aí como locutora. Querida, um abraço para você, Sheila, saudades, tá? Manda um beijo para todo mundo aí, tô morrendo de saudade de vocês e ó, logo estarei aí, viu? Beijão para vocês, Victor e Léo e

0: só terminar, né? Fernando e Fabiano com o Panda, fechando a sequência. Antes você ouviu o Matheus e Cauã, Laona Prado com a Admita e a Laura Pausini com a Simone e Simari. Também estiveram por aqui abrindo sequência com um novo pra você. E lá no nosso WhatsApp, a galera tá aí, né? 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Boa sorte pra você, aproveitando pra mandar aquele alusão especial pra você. 14 para o meio-dia.
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0: Bia Frazo, imperfeita, na Centro América, rádio que só tem fã. E a Bia fecha o nosso manhã desta sexta-feira. Sextamos por aqui com boa música e sextamos também com prêmios para os nossos fãs. Vamos pro nosso sorteio? Quem é que vai faturar o nosso prêmio da hora aqui, hein? Vale compras no valor de R$100 da Bela Casa, que está de aniversário. Atenção, saiu pra Eduarda Vitória Luterec do Nascimento, final do telefone 9098. Eduarda Vitória Luterec do Nascimento, 9098 é o final do telefone dela. Parabéns, sua linda. Olha, Eduarda, a equipe do marketing vai entrar em contato com você, tá bom? Fica tranquila, lindona. Fechamos a nossa manhã. Daqui a pouquinho nós temos aqui a nossa viagem. Gente, já dei uma espiadinha no programa, como sempre. Tá tudo de bom, tá maravilhoso. Muitas músicas do passado de presente pra você já já no seu início de tarde.
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5: Tempo para tudo. Tudo tem o seu tempo determinado, e há tempo para todo o propósito debaixo do céu. Há tempo de nascer e tempo de morrer, tempo de plantar e tempo de arrancar o que se plantou, tempo de matar e tempo de curar, tempo de derribar e tempo de edificar, tempo de chorar e tempo de rir, tempo de prantear e tempo de saltar de alegria, tempo de espalhar pedras e tempo de ajuntar pedras, tempo de abraçar e tempo de afastar-se de abraçar, tempo de buscar e tempo de perder, tempo de guardar e tempo de deitar fora, tempo de rasgar e tempo de costurar, tempo de estar calado e tempo de falar, tempo de amar e tempo de aborrecer, tempo de guerra e tempo de paz. O livro de Eclesiastes, escrito pelo rei Salomão, o homem mais rico e o mais sábio de sua época, nos apresenta uma profunda reflexão sobre a natureza dos tempos e das estações da vida. O verso 3, nos versículos 1 a 8, nos lembra que tudo no universo tem seu próprio tempo e propósito. Salomão, que conheceu o auge do poder e da riqueza, compreendeu que a vida é uma sucessão de momentos distintos, cada um com seu valor e importância. Ele nos ensina que não podemos controlar todos os aspectos da vida, mas podemos aprender a viver em harmonia com as mudanças inevitáveis. Há um tempo para cada experiência, para nascer e morrer, para plantar e colher, para chorar e rir. Esses versos nos incentivam a aceitar que as fases de nossa vida são naturais e necessárias para o nosso crescimento pessoal. O desafio é encontrar equilíbrio e sabedoria em cada estação, reconhecendo que tanto as vitórias quanto as perdas, as alegrias e as tristezas são parte essencial do caminho que percorremos. Ao aceitar a natureza cíclica dos tempos, aprendemos a viver com mais serenidade e gratidão. Pense nisso, mas pense agora. Chegamos assim ao final de mais um Pense Nisso. 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
0: Uma ótima tarde pra você. Tarde de sexta-feira no ar, hein, gente? E o Flash Hits chegando pra transformar aí esse início de tarde numa verdadeira viagem no tempo a partir de agora. Então aqui é a oração cheia de lembranças, né? Isso mesmo, aquela seleção especial feita com muito carinho pra quem ama música. E claro que o seu horário de almoço começa muito bem na companhia da Centro América com músicas da sua vida. Falando nisso, vamos viajar a 1981. É pra lá que a gente embarca agora, ao som de Kim Carnes, Better Davis Eyes. Centro América, a rádio que só tem fã. Um ótimo início de tarde de sexta-feira. Sextamos, né, bebê? Aumenta aí, bora curtir esse sol.

0: Roupa Nova. Coração Pirata fazendo parte do nosso Flash Hits já na sua primeira sequência. Essa primeira sequência deu pra sentir como que será o nosso programa hoje, né? Maravilhoso, maravilhoso. E olha, daqui a pouquinho nós temos também nosso momento especial aqui também pra você, né? Que é o sucesso que você não esquece. Isto é rock and roll. Muita coisa reservada pra você aqui. Na volta do intervalo também vou trazer pra você sorteio de um prêmio maravilhoso, hein?
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0: Atenção motoristas, a nova Rota do Oeste realiza neste sábado das 8 ao meio-dia a instalação das pré-lajes do viaduto no KM 764 764 da BR 163 próximo ao aeroporto de Sorriso. Durante a operação o tráfego será totalmente interditado por até 15 minutos, em alguns momentos também, e a orientação é para que os condutores redobrem a atenção e sigam a sinalização e as instruções das equipes no local.
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0: Centro América, meio-dia e 17.
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0: Nosso início de tarde em 32 graus, com umidade relativa do ar em 56%. Boa tarde para você.
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0: Centro América, a rádio que só tem fã aqui de abelha, lágrimas e chuva, tudo misturado assim, né, gente? Maravilha de música que fecha a nossa sequência nessa tarde, sexta-feira, que combina com aquela nostalgia. E o nosso Flash Hits está nesse clima gostoso de fim de semana. Alô, Diogo, bom dia pra você. João Manuel também tá curtindo. Meu amigo Fábio ligado, Márcio Luiz, lá no Jardim Primavera. Fala, Márcio. Bom dia, não, boa tarde já, né? Eita, nós não vamos ser, então é bom dia. Vou liberar sorteio aqui, ó. Hoje é dia de farra sertaneja, hein? Com o cantor Gabriel Marcolan e mais dupla, Dani Davi e DJ Dai Araújo, animando a noite pra você. E hoje é a chance de você concorrer aqui, aquele par de ingressos agora, pra curtir esse show incrível e falar assim, sextou, hein? Então participe, manda aí nome completo, número do seu telefone, já já rola sorteio, boa sorte pra você.
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0: Tâmara Figueiredo está de volta. Boa tarde para você, Tâmara.
4: Boa tarde, Silvia Letícia, de volta com mais um Centro América News. O Instituto Nacional de Estudos e Pesquisas Educacionais, Anísio Teixeira, publicou nesta sexta-feira o edital oficial do ENAD 2026 para cursos de bacharelado e superiores de tecnologia. O exame é obrigatório para estudantes concluintes e a situação regular do ENAD é condição necessária para a emissão do diploma de graduação. O cronograma completo foi divulgado no Diário Oficial da União e estabelece que o cadastro dos estudantes deve ser feito entre 1º de junho e 29 de novembro de 2026 pelo sistema oficial do exame. Entre os cursos avaliados nesta edição estão Engenharia Civil, Engenharia Mecânica, Arquitetura e Urbanismo, Ciência da Computação, Sistemas de Informação, Engenharia Elétrica, Química, Engenharia Ambiental e Análise e Desenvolvimento de Sistemas, além de outros cursos tecnólogos. Segundo o edital, estudantes concluintes que não cumprirem as exigências do exame poderão ficar em situação irregular junto ao Ministério da Educação, que impede a colação de grau e a conclusão oficial do curso. Outras notícias você acompanha a qualquer momento com mais um Centro América News.
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0: Meio-dia 35.
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0: Estamos de volta, ótima tarde.
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0: Seguimos viagem pelas décadas de ouro da música nacional e internacional aqui no nosso Flash Hits desta sexta-feira. Agora me conta, aonde você estava em 1980, quando o rádio tocava Foi Deus Quem Fez Você? Amelinha chegando na Centro América, 12:37. Boa tarde.

0: Música. A rádio que só tem fã com Michael Jackson, Uma Nature, fechando essa sequência e lembrando, né, que o filme do Michael, cinebiografia sobre o Michael Jackson, segue registrando números expressivos nas bilheterias e já aparece como forte candidato a se tornar uma das produções musicais de maior sucesso na história do cinema. Gente, ele é maravilhoso, né? Então esse longa sobre o Michael mantém forte desempenho nos cinemas e já está aí alcançando grandes números, né? É, gente. Muito bom, né? O filme é maravilhoso. Eu assisti, gostei muito. Bom, tá na hora da gente trazer pra você o nosso momento de prestação de serviços.
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0: 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A cachorrinha de cor dourada da raça Yorkshire desapareceu das imediações do bairro Rota do Sol. Ela toma remédio controlado, pertence a uma criança autista e está fazendo muita falta. Paga-se recompensa. Quem encontrou ou encontrar, favor entrar em contato pelo WhatsApp 11 94768 3769. Vou repetir, 11 94768 3769. Ajude essa cachorrinha a voltar para casa. Sua atitude vai fazer toda a diferença.
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6: Estamos de volta. Ótima tarde para você, meio-dia e 50. Vamos para mais uma sequência musical daquelas que fizeram parte da vida de muita gente aqui no nosso Flash Hits. E você também participa comigo pelo WhatsApp.
7: Sinta-se bem onde for.
6: A rádio que só tem fã. Antes de trazer a nossa sequência musical, quero lembrar você que tá rolando um sorteio aqui. Você pode participar comigo lá no nosso WhatsApp, enviando o nome completo, o número do seu telefone, porque hoje é dia de farra sertaneja. Isso mesmo, o cantor Gabriel Marcolan e mais dupla Dani Davi, DJ Day Araújo, animando a noite. Você tem a chance de concorrer a par de ingressos para curtir aí esse show incrível no Ditado, tá bom? Então participe, daqui a pouco rola sorteio. Boa sorte para você.

0: Da década de 80 para você, Flávio Venturini, a Espanhola, fechando nossa primeira hora no Flash Hits. Nesse intervalo que vem aí, nós vamos curtir o sucesso que você não esquece.
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8: Olá, tudo bem com você? Estou aqui para contar mais uma história de um clássico que você não esquece. Eu quero falar hoje do grupo britânico Roxy Music, liderado pelo seu vocalista Brian Ferry, famoso aqui no Brasil pela música Slave to Love. Vamos mostrar um pedacinho da música para que você, fã, possa saber de qual música estamos falando. Ok, podemos voltar com o BG da canção que vamos efetivamente falar. Como dizíamos, a banda britânica Roxy Music lançou em 1982 o seu último álbum, Avalon. Uma das músicas de maior destaque desse disco foi More Than This. A canção tem uma particularidade. Dos seus 4 minutos e 8 segundos de duração, só tem vocais nos seus primeiros 2 minutos e 20 segundos. O restante é instrumental, como se fosse um mantra. More Than This teve um excelente desempenho no mundo todo, inclusive aqui no Brasil. A canção foi escrita numa madrugada fria, sobre um penhasco, de onde o seu autor, Brian Ferry, tinha uma visão deslumbrante e fantasmagórica do agitado mar na costa irlandesa, onde ficam as famosas falésias de Moher. Este cenário contribuiu para que a letra fosse marcada por um niilismo, uma sensação de que não há solução para a humanidade. Quem pode me dizer para onde estamos indo? Não temos importância no mundo, diz a letra numa certa altura da música. Para a maioria de nós, esse sentimento pessimista da música passa batido. A simetria melódica faz com que tenhamos um vislumbre bem mais otimista, no máximo uma certa sensação nostálgica. No sucesso que você não esquece, de 1982, More Than This, Roxy Music.

0: Eu, Paulo Vaz, me despeço, mas convido você para a próxima edição do Sucesso que Você Não Esquece, porque atrás de um clássico sempre tem uma boa história. Até lá, tchau.
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0: Let's Stay Together, Big Mountain, na sua Centro-América, rádio que só tem fama. Excelente tarde pro Diogo, que tá ligado com a gente, né, Diogo? Espero que você encontre a cachorrinha, tá? Também chamando aquele alusão pro Lourenço, tá ligado com a gente também, uma obrigada. Muito obrigada pelo carinho da sua companhia.
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0: Neste sábado, dia 16 de maio, terá mais um dia V de vacinação. Será no PSF Santa Clara e também no PSF São Mateus, das 13 às 17 horas. Será ofertada a vacina contra a gripe para grupos prioritários, além das vacinas do calendário nacional. É necessário levar o cartão de vacina, documento com foto e o cartão do SUS.
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0: 1:16, boa tarde.
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Maravilhosa música deles, Legião Urbana, há tempos. Agora 1:28 na Centro-América. 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
1: Beatriz Schaefer chegando com a informação para você.
2: Silvia Letícia, boa tarde ouvintes, de volta com mais informações e notícias. O Tribunal Regional do Trabalho de Mato Grosso aumentou para 150 mil a indenização que a BRF deverá pagar por prática antissindical contra trabalhadores de Lucas do Rio Verde. A decisão envolve demissões após a greve de 2022, motivada por mudanças no auxílio alimentação. Mesmo considerando a paralisação ilegal, o Tribunal Regional do Trabalho entendeu que a empresa puniu funcionários de forma arbitrária e intimidatória, sem comprovação individual de faltas graves. Segundo os desembargadores, as dispensas tiveram caráter retaliatório e violaram direitos coletivos dos trabalhadores. 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
1: 1:30, boa tarde.
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0: coordenadora, recepcionista e maquiadora. É preciso ter boa comunicação, dinamismo e organização, além de experiência na área e disponibilidade de horários. Interessadas, enviar currículo para 66 99690202. 66 99690202.
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0: Centro América, 15 para as 2, boa tarde.
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5: Vamos pro nosso sorteio? Vamos lá! É a hora que eu adoro presentear o nosso fã aqui na sua Centro América. Vamos lá então, chegando pra você agora, aquele sorteio bacana. Quem participou, boa sorte, dedinhos cruzados, hein? Tá saindo aqui, ó. Demorando, mas tá saindo. Saiu Verena Marcele Oliveira Mendes. Alô, Verene, se deu bem, lindona. Verene Marcele Oliveira Mendes tá faturando então um par de ingressos. Bom show pra você. Não esqueça, tá? Não esqueça, pra retirar o seu prêmio é só vir até a Rádio Centro América ainda hoje, trazendo o seu documento com foto até às 18 horas, tá bom? Beijão pra você. E você que não ganhou, não fica triste. A qualquer momento, mais sorteios aqui pros nossos fãs. E agora temos os Paralamas do Sucesso.

0: Russian com Lover Boy. No nosso Flash Hits desta sexta-feira. Sextamos, né, bebê? Sextamos! Amanhã dia de Vibe Centro-América, que delícia, a gente se fala no Vibe, a gente se fala no Flash Hits e no Manhã 89, eu chego às 10 pra te fazer companhia, vem aí no seu ritmo com Flávio Bruno, chegando aí pra você nessa tarde, ó, tem muita música boa, tem prêmios pra você, vale a pena você continuar ligadaço aqui na sua Centro-América, a rádio que só tem fã.
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8: Nossa tarde de sexta-feira nublada em Sorriso. Temperatura agora em 32 graus, com umidade relativa do ar em 55%. Boa tarde.
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15: Boa tarde para você, ligada da Centro América, sexta-feira. Minha amiga Silvia Letícia, bom descanso, amanhã tem mais, tem vibe. E você que está em casa, no trabalho, muito obrigado pela companhia. No seu ritmo do ar, até às 5 da tarde, às 5 tem o batidão. E vamos começar bem, hein? Muito bem. Boa tarde.

0: Seu Jorge. Teve grupo Menos é Mais, Biquíni Cavadão e Pet Shop Boys logo lá em cima. E o Flamengo pulou ontem. E o meu Botafogo também. E o Dorival Júnior, ele foi anunciado como novo técnico do São Paulo.
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0: Noveleiros e noveleiras, hoje é o último capítulo de Três Graças, que assisti logo mais na TV Centro-América.
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0: 2:18, meninas. Xalala.

alma de novela. Léo Magalhães. Meu amigo Sidney José, tá tudo tranquilo, tudo na paz.

0: Cleiton Romário com Zé Neto e Cristiano não namora. Daqui a pouquinho tem promoção. Tá ligado? Hoje tem farra. E a farra vai ser boa. Vou contar pra você. E vai ser com o Gabriel Marcolan, o cantor.
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0: Minha amiga Tamara Figueiredo, direto da redação com mais uma edição do News. Tamara, boa tarde.
3: Boa tarde, Flávio Bruno. Boa tarde aos ouvintes do Centro América News. Estão abertas as inscrições do concurso para o cargo de controlador geral. Ao todo, são ofertadas 36 vagas, entre oportunidades imediatas e cadastro de reserva, para cargos de nível superior na área fiscal. Os salários iniciais variam de R$ 20.639,84 a R$ 21.278,80. As inscrições devem ser feitas até o dia 25 de maio, pelo site da banca Sebrasp. A taxa de inscrição é no valor de R$ 140. Os candidatos serão avaliados por meio de provas objetiva e discursiva. Outras notícias você acompanha a qualquer momento com mais um Centro América News.
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0: Minha amiga Verena, deixa eu ver o nome completinho para ficar bacana, Verena Marcele Oliveira Mendes, você faturou sim, tá? Pode passar aqui na emissora.
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1: Meu amigo Jair Bezerra, boa tarde.
2: Boa tarde, Bruno. Aqui é o Paulão.
1: Ah, é o Paulão, ó. Tá baixo aqui, o Paulão. Paulão, eu vou corrigir esse áudio aqui e vamos que vamos.
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1: Gabrielzinho, vagabundo de sorte, vamos falar de promoção? Atenção, hein? E hoje é dia de farra sertaneja e vai rolar com o cantor Gabriel Marcolan. E mais a dupla Dani e Davi e o DJ Dai Araújo. Vai todo mundo animar a festa, é à noite. Combinado? 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É um par de ingressos para hoje. Esse show incrível. Três atrações, que bacana, né? 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
4: Vamos falar de promoção hoje. Hoje tem um super show com o Gabriel Marcolan, aliás, várias atrações. A DJ Dai também vai comparecer. Deixa eu ver quem mais aqui, a dupla Dani e Davi, tá valendo para você, participando, só enviar o teu nome e o teu telefone e já está concorrendo. É hoje, é a Farra Sertaneja. Eu tenho um par de ingressos.
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0: 3:48.

Marcos e Belucci tão feliz. Quem não tá muito feliz é a Virgínia e o Vini Júnior. Já não tem mais o relacionamento. Terminaram. E agora?

0: cidade toda.
1: Esse é o Gabriel Marcolan. É o gosto de outra. Ó, última chamada para você participar. 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
1: Hit do dia fica com Zezé de Camargo, Irmão da Lua.

0: Zé de Camargo e Luciano, Irmão da Lua, o hit do dia. 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

0: σωστό. Είναι Εύη Σαντιάγο. Σε πέντε στρέλα, Στεβιάτσι, Ματέο Ζικαουά, com Λαουάνα Πράδο Αντμίτα. O nosso hit do dia com Zezé de Camargo e Luciano. Já já tem resultado de promoção para você que ligou, participou. Ainda dá tempo.
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0: 4:15, boa tarde.
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0: A nossa amiga Marciana Dantas, ela diz que a música preferida quando tá pescando é O Menino da Porteira. Forte abraço, música bacana, hein?
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0: Nosso amigo Éder Pereira Marques está participando. Ele deixou aqui em negrito a música Só Hoje.
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0: Deixa eu pegar aqui também a carona da minha amiga Verônica da Costa, do São Francisco, tá ligadíssima, obrigado pela companhia. O Edson Carlos Torres Costa também tá ligado. A Nelly Oliveira, ligadíssima.
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0: Ana Pausini, Esperança, tema de novela. Tá participando, tá valendo? Continua valendo pra você aí, tanto a pescaria quanto a sua farra.
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0: Direto da redação, minha amiga Tamara Figueiredo com as notícias do News.
2: Boa tarde, Flávio Bruno, de volta com mais um Centro América News. O Instituto Nacional de Estudos e Pesquisas Educacionais, Anísio Teixeira, divulgou na quarta-feira o resultado dos pedidos de isenção da taxa de inscrição do Enem 2026. Além dos pedidos de isenção, também foram publicados os resultados das justificativas de ausência para candidatos que conseguiram isenção no Enem 2025, mas faltaram os dois dias de prova. No caso desses alunos, a justificativa era necessária para conseguir a participação gratuita em 2026. Os participantes podem consultar a situação da solicitação na página do participante utilizando a conta gov.br. Quem teve o pedido de isenção ou justificativa negados pode entrar com recurso até o dia 19 de maio. Segundo o INEP, o resultado final dos recursos será divulgado no dia 25 de maio. Outras notícias você acompanha a qualquer momento ao longo da nossa programação.
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0: 4:31. Boa tarde.
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0: Minha amiga Mainara Vitória Oliveira, ela gosta de ouvir a música do Parada, do Trio Parada Dura, Castelo de Amor. Tá pescando, ouvindo Castelo de Amor, não vai pescar agora, mas eu vou tocar daqui a pouquinho. Vai ser, inclusive, a abertura do nosso Batidão Sertanejo.
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2: Vamos ao resultado. Pegar a primeira aqui para divulgar para você. Vai curtir um showzaço do Gabriel Marcolan. Tem a dupla Dani e Davi. A DJ Dai. A sua chance de faturar chegou. É agora. E com direito a acompanhantes. Quem faturou vai pro ditado popular. Foi o Éder Pereira Marques. Meu amigo Éder, você tem que passar aqui na emissora com um documento com foto para retirar o seu voucher, tá bom? E vai curtir pra caramba. Manda um abraço aí pro Gabriel também. Marcolan vai cantar tudo de bom hoje. E já já tem mais promoção. Não sai daí não.
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0: Michel Teló. Maiara e Maraísa, modão doído no nosso. 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
1: 4:46. Resultado de promoção: Recanto da Viola. Programação show pra você. Pra presentear você, fã, agora. Você que participou, indicando inclusive a sua música preferida. Na hora que estiver pescando, quero ouvir essa música bacana. E com direito a isca, vara e um acompanhante. Olha que bacana. E o interessante é que gosta de uma pescaria bem suave pra ouvir Zezé de Camargo e Luciano. Flores em Vida. Quem faturou foi o Lucas Henrique dos Santos. Lucas Henrique vai pescar com direito a vara e isca e um acompanhante. E quem sabe, né, não leva aí o nosso aplicativo e na hora diz, eu tô aqui pescando e a gente toca pra você o Flores em Vida. Parabéns, Lucas Henrique dos Santos, e eu quero agradecer a todos que ligaram e participaram das nossas promoções. Esquenta a cabeça não, amanhã tem mais. Combinado? Muito obrigado pela companhia.
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4: Olá, tudo bem? Eu sou Paulo Vaz e está no ar mais uma edição do sucesso que você não esquece.
5: Sei, sei, sei.
4: Entre os dinossauros do rock, Sir Paul McCartney é um Tiranossauro Rex. Aos 71 anos de idade, ele continua na estrada com as músicas que marcaram e marcarão muitas gerações e que fizeram dele um dos maiores compositores do século XX. 43 anos depois do fim dos Beatles, Paul McCartney construiu uma obra musical à altura do Fab Four. Ele sempre foi um trabalhador incansável e um compositor sempre inspirado. O maior talento de Paul não é para um popstar, mas sim para um músico excepcional. Nos anos 80, Paul desenvolveu muito bem a sua carreira solo, com grandes sucessos como Coming Up e No More Lonely Nights. E durante essa década, Paul trabalhou com outros parceiros de peso,

Stevie Wonder foi um dos primeiros e juntos em placar o sucesso Ebony and Ivory. O outro foi com Michael Jackson, quando juntos fizeram canções inesquecíveis. E aqui, no Sucesso Que Você Não Esquece, vamos relembrar uma das mais executadas nas rádios em 1983. Segundo Michael Jackson, foi muito divertido gravar com Paul, porque os dois ficavam brincando o tempo todo durante as gravações. E isso fica evidente quando ouvimos The Girl Is Mine.

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1: Por enquanto, faltando 7 para as 5.

0: Teve a participação da Ariana Grande e Dua Lipa. A saideira no nosso ritmo que volta na segunda-feira.
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0: Aliás, não volta o seu ritmo na segunda, ele volta amanhã. Eu é que vou voltar só na segunda, mas eu fico ainda com você até às 6 da tarde.
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0: 5 e 2.
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0: Esse é o hit do dia com Jean e Giovanni, junto com Bruno e Marrone. Volta amanhã em várias edições.
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0: Até às 6.

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10: Aqui tem

0: João Paulo e Daniel. Estou apaixonado. Teve Brando Reis e Marco Viola, Jads e Jadson. Esse é o Batidão Sertanejo. Logo mais às 6 tem Luiz Lodi e o Bolicho da 89.
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0: Beatriz Schaefer, boa tarde para você na edição do News.
3: De volta ao Centro América News, Flávio, Bruno, boa sexta-feira com notícia e informação importante. Atenção motoristas, a nova Rota do Oeste realiza nesse sábado, das 8 ao meio-dia, uma nova etapa de obras do viaduto localizado no quilômetro 764 da BR-163, nas proximidades do aeroporto Adolino Bedim. Durante o período, será feito o lançamento das pré-lajes da estrutura, auxílio de guindastes e veículos pesados. Por conta da operação, o tráfego será totalmente interditado em alguns momentos por até 15 minutos para garantir a segurança de quem passa pelo trecho e também das equipes que atuam na obra. Após o posicionamento de cada estrutura, o fluxo será liberado novamente. Tá aí, recado importante. Eu me despeço desejando um ótimo final de semana. A gente se encontra na segunda-feira, a partir das 7, no Primeira Página.
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0: Bom final de semana para você também, para Tâmara também. Obrigado pela companhia.
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0: Esse fim de tarde, sexta-feira, dia 15, em Sorriso, clima nublado, temperatura aproximada em 26 a 28 graus. A sensação térmica está chegando aos seus 32, devido à alta umidade. O tempo está meio complicado.
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0: 5:34.
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0: Só chega em Andradina e perguntar: cadê o rei do gado? É a saideira do nosso batidão sertanejo, que volta na segunda-feira. E eu também. Quero agradecer a todos que participaram, todos ligados. Nessa semana foi show de bola. Eu volto na segunda, ainda cobrindo as férias do Fabiano Lins. Não esquece, daqui a pouquinho tem o Lodi, Luiz Lodi, com o Bolicho da 89. Amanhã tem o Vibe da 89, a partir de 1 da tarde. Enfim, vou nessa. Tô torcendo por vocês. Bom fim de semana. Fiquem com Deus e até lá.
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8: Das escutas de grilo.

0: tio velho. Sabe quem vem vindo aí, tchê?
1: Quem?
0: É o Lorde.
1: Mas ah.
2: Ah, se tu esperava outro, se tu esperava outro, caiu do cavalo, animal. Luiz Lorde, o mesmo de ontem, este mesmo de ontem, o cavalo velho chegou, chegou o cavalo velho. O mesmo de ontem, de hoje, de sempre ao teu lado. Calmo, tranquilo e sereno, feito baile de moreno, pra desespero de uns, alegria de outros. Tamo chegando, tamo botando o narigão, tamo apontando no bolichão. Pra terminar o teu dia, começar a tua noite e abençoar o teu final de semana, Boliche do 89, sexta-feira, 25 de maio, ou 18 horas e 4 minutos. Tamo chegando, tamo de volta. Abra a porteira que aprumamos o rumo no Boliche do 89. Vamos lá, tchê!
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2: Mas homem de Deus, é claro que eu vou falar, mas antes eu quero sair cantando.

0: Grande. Adair de Freitas, que Deus te abençoe, Taura Velho.
1: Este é o nosso Bolicho da 89. Música, como o próprio Baitaca anunciou, Adair de Freitas, música do Adair, Meu Ranchinho. Alguns falam Meu Ranchinho de Barro e Capim, mas é só Meu Ranchinho e tá bueno uma barbaridade. Os Mateadores, a música do Beto Frizo, Eu, Ela e o Tostado, Os Monarcas, Santuários de Chucro. Devidamente aberto o nosso bolicho, devidamente explanada a nossa vontade musical, até as 21, hoje sexta-feira, das 18 às 20, Essência Música Gaúcha, depois tem um bailão, hoje só bandas. E domingo tamo de pé calçado no baldrame do Bolicho 89, ao vivo em preto e branco, Tati. Seja bem-vindo, não precisa tirar o chinelo para entrar para dentro. A casa tá aberta, o bolicho tá devidamente destrancado. Vamos fazer um mate e já voltamos do teu lado.
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1: 18 horas e 17 minutos.
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0: escrevendo uma nova página musical. Chiru Missioneiro do tempo das casas velhas. Os Ribeiros de uns 15 dias pra cá. 18 horas e 28 minutos. A segunda roda de mate musical do teu bolicho.
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0: E o Rio Grande pede passagem pra cantar e encantar com. Opa! Os Farrapos, ou simplesmente Iedo Silva, Pampa na Garupa, assim ó.

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3: Tudo bem, está começando mais um Cerveja para Descontrair. Hoje nós vamos falar de duas cervejas. É a série Bold Brewing Barista. A cervejaria Bold Brewing, vocês já conhecem, a gente já falou aqui em vários programas, é uma cerveja que inova muito. E eles começaram a fazer uma cerveja para quem é apaixonado por café. Criaram dois rótulos. A Caramel Macchiato, que é uma cerveja do estilo Imperial Stout, com adição de café em grãos, caramelo e lactose, que reproduz muito bem o Caramel Macchiato, que é um café com leite e caramelo. E a Bold Brew Hausenut Coffee, que é uma cerveja também do estilo Imperial Stout, tem essa base, uma graduação alcoólica mais alta, e ela tem adição de grãos de café, avelã e lactose. E a ideia aqui é reproduzir o Hausenut Coffee, que é um café com avelã. A Bold se destaca sempre com essas ideias de trazer outras bebidas para o mundo da cerveja, esse equilíbrio, né? Ou mesmo esse link de cervejas, cervejas e café, cervejas e frutas, cervejas e sobremesas, e normalmente não tem erro. Os rótulos da Bold Brewing sempre são um grande sucesso. E aí, gostou do nosso programa de hoje? Nós vamos ficando por aqui. Eu agradeço a sua audiência e você já sabe, cerveja é para descontrair, com moderação e responsabilidade.
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CTG no Bolicho, sexta e sábado não tem ensaios. É, no domingo tem ensaio da turma adulta a partir das 16h. Para participar ou saber mais informações da agenda de ensaios, da agenda de eventos, vem aí Os Monarcas no CTG dia 20 de junho. Te informa no 99910-2779. 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

Juvenal ou Alaor. São tantos nomes gaúchos, crioulos da imensidão, heróis de pampa e estância, campeiros por vocação.

0: Cunha, Anomar Danúbio Vieira. 18h45 no teu Bolichão 89. Mais ou menos assim vamos rasgando a nossa sexta-feira, né, tchê? Oswaldir e Carlos Magrão, Querência Amada. Quem mais? Ah, tem mais uma, Gildo de Freitas. A história dos passarinhos tem. E aí nós vamos botar a conversa em dia, deixar tudo, como diz a chefia, deixar tudo redondinho pra seguir em frente. Vamos que vamos dele que dele.
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3: 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Dois troncos missioneiros se alinham no boliche da 89, o primeiro. Primeira cena aí no Maicá, quilômetro 11. Depois Pedro Hortaça pro meu compadre Gilmar Fonseca. Gilmar velho, só trocamos o nome da música, tá, tchê? Um abraço pro meu comadre Margarete Baú lá no Sinop, boa noite. Cristiane Veloso, boa noite. Marciana, Éder Pereira. Assim, ó. Seu Ajala no Poranga, seu Ajala, que gosta muito de um tchamamezito. Vamos embora, tchê!

0: A licença de um missioneiro na nossa instrumental do dia.
1: E lá vou eu para o bolicho da 89.
0: Resumindo, tio Bilia, herança do meu avô. Assim, ó.

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1: Boa noite, Cupalo. Toca a música aí pra nós. O Quinto Coió. Um abraço aí.
2: Ô, meu amigo Baitaca, tu como secretário de obra.

Um abraço aqui do NEC da Nalva, que Deus abençoe seu final de semana. Lodi, o Neco tá pedindo pra você tocar pra nós hoje a gaita do seu Ari. Até amanhã, até domingo, amigão, se Deus quiser.

0: parceria musical do Neco e da Nalva. Teixeirinha numa parceria com os Mirins, a gaita velha do seu Ari, no teu bolicho da 89, né, tchê? Antes tivemos a participação do meu compadre Zé Gaúcho, lá do bairro Fraternidade. Um abraço pro Zé, pra Ana, pro Miguel, pro Fernando, pra gurizada do bairro Fraternidade. É, Pinto Coió com o Baitaca, 19:19. Falando em gaita, falando em coisa buena, Joca Martins chega para cantar uma das mais belas canções do César Passarinho. Como dizem, como dizia antigamente, vamos rodar a marca intitulada Negro da Gaita. Azar.
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1: Boa noite, meu amigo Lodi. Vai abrindo o portão aí que eu estou chegando. Satisfação em falar contigo, meu grande amigo Lodi. Gostaria de ouvir meu velho casarão. Ofereço a todo o meu pessoal ali do CCI e o pessoal do vôlei. Por favor. Um grande abraço, meu amigo. Que Deus abençoe.

0: na parceria musical do meu compadre Aparecido. Pra toda a gurizada do CCI, Centro de Convivência da Melhor Idade, Teixeirinha Velho Casarão. Mano Lima, homizinho impertinente, com certeza não sou eu. Boa noite, boa noite, boa noite pro meu compadre Luiz Kaminski. Boa noite pra Nalva lá em Sinop. Pro Márcio Luiz no Jardim Primavera, boa noite. Boa noite pro Jeremias Campos também no Jardim Primavera, o mestre Gerê. Boa noite, boa noite, boa noite, Jeremias. Muito obrigado pela companhia. Boa noite pro Gilberto, boa noite pro Edson Carlos, boa noite. Jair Bezerra, tá? Alan Diego Montelíbano, boa noite, meu compadre. Boa noite, Diogo Ferreira. Tamo junto com o Tio Lodi, escutando música.
1: Oba! Cavalo bom e homem valente, a gente só conhece na chegada.
0: E se hoje é sexta-feira, né? É dia de dar uma volta, dar uma arrumada nas melenas.

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1: 19 horas e 41 minutos. Abraço vai, abraço vem. A Franciele Oliveira da Cruz recebe. E o João Lucas também. O abraço do

0: 19 horas e 45 minutos, mantendo a tradição de pai para filho, Rodrigo Silva, filho do Iedo, Chiquita, que chegou no rancho. Quem chegou no rancho, então, repetindo um abraço aqui pro João Lucas, pra Franciele, o Micharia, tá no rancho comigo aí na rua Bené, boa noite, Micharia, boa noite pra dona Eliane, boa noite pro Cascavel, pra dona Melânia, pro mal acabado do Edivan, boa noite, boa noite. Boa noite pro cachorrão, boa noite, boa noite. Tamo junto. O Micharia mandou um abraço lá pro bairro São Mateus, lá pro compadre João Paulo, pra comadre Eliane. Amanhã, João Paulo, temos lá na Bela Casa, Sedote, pra tomar um café contigo, tá, meu compadre velho? Me espera na porta de Mate Cevado, meu compadre. Comigo também, meu compadre Cleiton Rocha e a bela Júlia. Um beijo, um queijo, uma melancia pra Júlia. Tamo no bolicho contigo, tio Lorde. Mais ou menos assim, vamos carcando? Então vamos botando música gaúcha da melhor qualidade. O Micharia pediu para ouvir.
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0: E aqui no bolicho, meu compadre velho.
2: Meus amigos, aqui não se dá o de casa Itapera.
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0: De vez em quando a gente se pega sem ervas.

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4: No teu Bolicho da 89, 19:57. O meu abraço pro Denilson Bondestai. Vou ver aqui como é que nós vamos fazer com a tua música, tá, Denilson? Denilson aí da linha Celeste. Um grande abraço para todo mundo que tá no programa. Para ti, meu compadre velho. Para quem gosta do José Mendes, e eu sei que tu gosta, o Robo da Gaita Velha, um abraço, cunhudo do Tio Ló.